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3: Muito bem, estamos de volta com o Forrozão da Cultura, o bailão na sua casa. Programa mais interativo do seu rádio e o nosso zap tá liberado pra você ligar, participar, como diz o meu amigo Marcelo Lucas, ficar famoso no microfone da cultura. Liga pra cá, vai.

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1: Participando conosco aqui o nosso amigo Agostinho. Tá mandando um abraço, Agostinho, que é lá do Taquarussu. Mandando um abraço para o filho, o Ítalo, para a irmã Vera Lúcia, ali, tá aqui na minha casa, fazendo aquele churrasquinho, toca aí uma música pra nós bem bacana. Claro, deixa comigo, um abraço pra todo mundo aí do Taquarussu, pro filho Ítalo, que é o filho do nosso amigo Agostinho, e também para a Claudíngria. Vera Lúcia, irmã, abraço. Vamos lá, tem um ouvinte pra falar. Cultura, boa noite.
2: Boa noite, aqui é a Lúcia de Barcavapuano.
1: Ei, Lúcia.
2: Ruda pro Mega.
1: Tudo bem?
2: Aqui, se for possível, toca a saga de vaqueiro. Quer dizer, Peliel, senhor
1: hoje eu
2: Joel,
1: vou tocar pra você, tá bom?
2: Batalão de Bar. Todos estão ouvindo a cultura aqui na Rua das Viúvas. É a Rua das Viúvas porque tem muito viúva por aqui. Tchau, fico com Deus.
1: Você também, Lúcia.
2: Que Deus te abençoe.
1: Amém.
2: Muita saúde, muitos anos de vida, porque amém. Você amém, é um locutor nota mil.
1: Obrigado.
2: Dá meu abraço pra José Augusto e Neia, esposa dele.
1: Com ele ontem.
2: Deus te abençoe, um bom final de semana.
1: E pra você tchau. Também, muito obrigado. Tchau. Tive com o Zé Augusto ontem. Tava saboreando um lanche, e aí o Zé Augusto tava lá também. Eu vou falar nisso, quero mandar um abraço especial aqui pro nosso amigo, pro Mimi. O Mimi, que hoje tá feliz da vida, porque a sua filha, a Jamile Altoé Santiago, filha do Mimi e da Jô, tá completando mais uma primavera no Jardim da Vida. Que Deus abençoe e proteja. Um abraço aí do papai Mimi e da mamãe Jô. E abraço também da família Cultura FM, tá bom? Deus te abençoe, Jamile!
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1: Boa noite, Humberto. Toca aí a caçada do Sansão, é o Igor. Ô, Igor, um abraço, vou tocar, tá bom? Já não dá pra tocar mais rumo ao Hexa, né, Igor? Então vamos pra caçada do Sansão. Tá bom? Um abraço, meu amigo Jeronil do Sansão, gente da melhor qualidade. Cultura, boa noite.
4: Boa noite, eu quero ouvir o forrozão da cultura. Eu sou daqui de Castelinho, é município de Vargem Alta.
1: Castelinho, município de Vargem Alta, ela não colocou o nome dela aqui, mas um abraço carinhoso para nosso ouvinte que não se identificou. Cultura, boa noite.
5: Boa noite, meu amigo Humberto Rocha.
1: Ô, Silvinho, tudo ótimo.
5: Aqui quem está falando é o Silvinho do Taquarussu.
1: Grande, Silvinho.
5: Conceição do Castelo.
1: Aí, sim, Silvinho.
5: Estou aqui para pedir uma música.
1: Sim.
5: Saga de um Vaqueiro.
1: Ah, tá bom.
5: Oferecendo para todos aqui de Taquarussu.
1: Deixa comigo,
5: uma boa
1: Silvio.
5: Noite.
1: Boa noite. A minha amiga Lúcia, lá do Batelão de Barra, pediu. Agora o Silvio também pediu. Então nós vamos fazer o seguinte, nós vamos tocar nessa sequência. Bom, melhor dizendo, vamos fazer o seguinte, vamos começar então a começar esse bloco com ela, com a Saga do Vaqueiro. Ela é uma música, né? Tem uma história bonita, ela tem 8 minutos e 27 segundos, é uma música longa, mas é bonita. Então bota repara aí que nós vamos tocar agora, que aqui o ouvinte não pede, manda.

8 da manhã, você começa muito bem informado, vindo mais uma edição da sua revista radiofônica semanal, passando a limpo a apresentação doutor César Nemer, é logo depois da Santa Missa, direto da Igreja Matriz, Nossa Senhora da Penha. 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

0: noite pra você, meu amigo vigilante. Aí, trabalhando atento e o radinho, né? Na guarita também, pra poder ouvir Forrozão da Cultura. Olha, por isso que o rádio nunca vai perder o seu espaço, o seu lugar. Enquanto os outros veículos, como, por exemplo, a televisão. É, você precisa dispensar pra ela dois sentidos, né? A audição e a visão. Quando você tá na internet lá, você tem que estar também ocupando as suas mãos, né? A coordenação motora que te toma atenção, a visão, a audição. Agora o rádio não, meu amigo, o rádio é só escutando. Aí você tem todos os outros sentidos liberados aí pra você ficar à vontade, dirigindo, trabalhando, descansando, escrevendo. Então, rádio é rádio, né? Aô! E a Cultura FM é a rádio que ouve você.
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0: Vamos lá, tem ouvinte pra falar com a gente. Cultura, boa noite.
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2: Meu amigo da Rádio Cultura, boa noite. Tô aqui no bar do Edson.
0: Opa!
2: Adalberto Camargo.
0: Grande Adalberto.
2: Tá eu, tá o Berreu, o Rubem, Suíta, Chegado, André, a galera toda aqui. Tudo ouvinte do programa aí.
0: Que legal, Adalberto.
2: Forrozão da Cultura. Tá bom?
0: Tá ótimo.
2: Manda um alô pra nós aí, manda.
0: Sim.
2: Um forrozão maneiro pra
0: deixa
2: nós
0: comigo.
2: Aí, que nós estamos ligados aqui. Auto Independência, Bar do Edson, em Cachoeiro e Itapimirim.
0: Grande Adalberto, galera aí do Auto Independência, Bar do Edson, um abraço carinhoso para todos vocês, muito obrigado pela fidelidade da companhia.
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0: Se é sucesso, você ouve aqui, essa você vai curtir, dançar, amanhã ao vivo.

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0: doutor César Nehmer. Antes, a Santa Missa, direto da Igreja Matriz Nossa Senhora da Penha. Amanhã é domingo, dia de diversão, mas também, antes da diversão, vem as devoções, né? Então, não deixe de agradecer e apresentar o seu dia ao nosso Deus maravilhoso, para que ele nos continue abençoando de maneira rica e generosa, como ele sempre cuida de cada um de nós, né? Nós é que às vezes somos ingratos. Nós é que às vezes, né, somos esquecidinhos e aí lembramos muito de Deus na hora da dificuldade, na hora da necessidade, mas ele tá sempre lá de braços abertos para nos acolher, porque somos preciosos aos seus olhos. Louvado seja esse Deus misericordioso e amoroso.
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0: O nosso amigo Edmilson Proeza tá lá no Jardim Botânico, em Cariacica, ouvindo a gente, ele e a família, obrigado. A esposa Keline Proeza e também a filhona, a Ana Vitória Santos Proeza. Obrigado, nosso amigo Edmilson Proeza, em Cariacica, no Jardim Botânico.

0: você aí o passado de presente, meu amigo Álvaro Regal, com aquele repertório pra lá de especial, recordações da cultura, as músicas que marcaram a sua vida. Recordações trazem lembranças, não é isso? E as lembranças trazem saudade. E aqui você viaja nas ondas da cultura.
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1: 22:04.
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1: Olá, boa noite. 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

Esse é o Recordações da Cultura. Na sequência, Sherry's Cole and Gang de 83. Por causa de você, KLB, Skyline Pigeon, do ano de 1969, com Elton John. Vamos viajar com mais uma lembrança que aquece o seu coração. E você não esquece.

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1: É pra matar saudades e é na Cultura. 1988, I Need Your Love com Dollar. Tô fazendo falta, Joana. Stephen Bishop, It Might Be You. E a primeira, Seu Nome, Biafra, de 83.
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1: Aonde você estiver, com aquela pessoa especial, pode ser até no pensamento. Porque, na verdade, quando sentimos algo por alguém, mesmo perto sentimos saudades. Paul McCartney, de 1971, My Love.

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1: É pra matar saudades. Um sussurro descuidado de 82, George Michael, Kenneth's Whispers, Belo e Perla, Depois do Amor. 1981, Gino Vanelli, Who's Been Love, Fábio Júnior, Que Há, e 71 de volta com Paul McCartney, My Love. O tempo passa, mas o sentimento continua em cada canção. Paralamas do Sucesso, Me Liga.

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2: Recordações da Cultura, um toque de saudade. Joana, recado. Do ano de 78, Sharing the Night Together. Retratos e canções, Sandra de Sá. Linda Lewis, do ano de 1974, This Time Beats Weather. 72, Azimuth, Voo Sobre o Horizonte, a primeira. 83, Para Lamas do Sucesso, Me Liga. O amor é a única memória que o tempo não consegue apagar. Sérgio Mendes, Never Gonna Let You Go.

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0: Recordações da Cultura. Um toque de saudade. 73, coleção Cassiano. 79, o grupo Chic. I Warmer Summer Nights. Benito de Paula, de 83. Ah, como eu amei. E a primeira foi Sérgio Mendes, Never Gonna Let You Go.
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0: No fundo de cada lembrança, há sempre amor. Desfrute desse momento ouvindo música. Sonho por Sonho, José Augusto.

0: Recordações da Cultura é pra matar saudades. Tim Maia, de 84, pudera. Dessa vez, Sampa Crew, 74 de volta com Chris de Burgh, Frying. E Sonho por Sonho, José Augusto.
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0: E assim, entre canções e memórias, encerramos mais um programa Recordações da Cultura. Que o amor, em suas muitas formas, continue presente no seu dia a dia. Como uma música antiga que nunca cansa de tocar. Recordações da Cultura, com mais saudade que abraçam. E guarde com você, com muito carinho, suas recordações.

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gato comeu o fio, né? O Marcos Paed ligou a energia ontem. Aê, chegando aí, campeirada, no Lelé. O Lelé lá no córrego das galinhas. Na teta da vaca, alô camperada, então garrada na teta, bom dia pra todo mundo, um ótimo domingo, hoje todo mundo cheiroso, né? Ontem todo mundo tomou banho, hoje dia 12 de julho, um ótimo dia pra você. Zé Adão foi na cachoeira da Altibum, tá chegando agora, né Zé? Já chegou junto com o fazendeiro da Sete Voltas, o homem que faz chover. Daqui a pouquinho tem o seu zap zap pra você ficar famoso. Aquele bom dia especial pros caminhoneiros, verdureiros, batateiras, verdura, pira, o pessoal da Rapadura Gigante, os motoristas da Uniab. Rapaziada do Buzinão. Aê, Burruca, Burruca, bom dia pra você. Bom dia pra dona de casa que acorda cedinho, já faz aquele cafezinho gostoso, quentinho da hora, com aquela broinha de fubá, aquela pele de sapo. É o cavaco, né? Trem bom, aquele pãozinho caseiro. É o que tiver, né? É o café medroso, ele sempre vem acompanhado. Mas é um café corajoso, aquele lá já vem sozinho, vem só o café mesmo. Bom dia todo especial, nossos amigos vigias, pessoal que acorda cedo, Castelo Romanel, alô Kiko. Aquele bom dia todo especial, então, para os nossos amigos vigias. Rapaziada, é o vigia falando, ó vigia, ei! Aí, trabalhando, né? É, botar o Brasil pra frente. Isso aí, grande vigia. Bom dia, então, pra todo mundo, nosso amigo Carlinhos Paletó, lá em Conceição do Castelo. Alô, é Dalmo, no tribo de Brejetuba. Bom dia pra geral, né? Bom dia especial, meu amigo Pinon. Pinon tá virando pro canto uma hora dessa lá na Serralheria Pinon. Alô, Regina, todo mundo, aquele bom dia especial pra você. Nossa amiga Natália Preolato tá ligada com a gente também. Ela e o maridão, né? O Valcimar Cesati.

0: 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Aê, Manel e Luci, aquele bom dia pra eles lá na Estrela do Norte. Será que já tá limpando o quintal uma hora dessa? 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Nosso amigo Rui lá da Kit Autopeças, convidando o pessoal lá pro Arraiá do JM, ali por cima do Colégio Madalena Pisa, a entrada é franca, tá bom? Fica ligado aí, vai vir esse arraiá pra todo mundo. Grande Rui, vai botar aquele chapelão, aquela roupa de quadrilha, né? Ei, Rui, aí já é formação de quadrilha, né, Rui? Oh, rapaz! Ó, o Muvuca aí, ô, oh, Muvuca, é o Zap Zap.
1: Mas tá louco, bom dia.
0: Oi,
1: Elô. É, Guinaldo Rios. Manda um alô aí lá pro fazendeiro da Sede Volta. O Ronaldinho, né? É criador de... Criador de onça agora. Isso. Não é caçador de onça mais não, é criador de onça.
0: É criador, mudou
1: agora. E toca pra nós, Teodoro Sampaio aí, o campeão do milênio. Tchau, obrigado.
0: Campeão do milênio. Olha o zap zap.
2: Bom dia, tá sumido, rapaz.
0: Ei,
2: toca pra nós, Teodoro Sampaio aí, água do leite. Acorda o João Santos, Aguinaldo Elisa, José Adão. O João, rapaz, tá com 50 secadores de café pra apanhar, Marcelo.
0: É mesmo?
2: Aí. Compro dois bodes pra matar pro churrasco. Beleza?
0: Beleza?
2: E chuva mesmo, nada, hein?
0: Nada. Então tá bom, valeu. Ô, Zé Adão, café tá pronto?
3: Fala, Marcelão. Bom dia, Marcelão. Dia. Bom dia, cultura. Ixi, hoje é domingo, hein? É. Já dei aquele tibum na caixa e já voltei pra tomar aquele cafezinho. Já tomei aquele cafezinho gostoso. Ó, um alô lá pro amigo Donário. O fazendeiro tem que estar acordado desde as 3 da manhã. Um alô pro Pedro Neves, o Pedro é o homem desse coração que tá roncando a hora dessa.
0: É igual
3: o
0: Pelé, né?
3: Manoel Limpador de Quintal também, Ironil, Juninho, Marinha, essa galera aí estão tudo virando pro canto. É, pode ter certeza disso. Tá bom? Um abençoado domingo pra todos nós. E toca pra nós, se você puder, a loira do carro branco. Falou, garoto.
0: Valeu.
3: Tchau e obrigado.
4: Bom dia, radialista. Te desejo um ótimo domingo, um bom serviço, valeu. Um alô para todos os ouvintes. O Repolho está aqui, está ligado na 101,7.
0: Grande,
4: valeu. Manda um alô aí, olha lá pro São João da Barra, Atafona. Tá, todos os ouvintes lá, valeu.
0: Cabral.
4: Lá pra Vargem Alta, todos os viales. Valeu, lá pra São Vicente, valeu, pro bairro Basílio Pimenta, todos os ouvintes aí, valeu? Um ótimo dia, um bom domingo, todos os ouvintes.
0: É isso aí, ô Donário, já acendeu o fumão de lenha?
5: Bom dia, Marcelo Luca. Marcelo, ontem

0: Deu falta, hein? É. Lutei meu rádio. Ah, não funcionou, cortou não. O fio aqui, rapaz. Mas hoje já tá ligado aí de cedo. É, faz um favor, se poder tocar música com o Jacozinho, Delegal da Fama. E pra mim, pra Luiz Tequeste, Zeca Donário, Perdão de Rodeio, Zé Dom Polonim. Zé Dom Polonim falou que hoje não vai na cachoeira, não, que é muito frio.
1: Ué, falou que foi.
0: Pedro Augusto, pra você e pros pessoal de Rui das Pedras de Ronovo.
1: Tá legal.
0: E pra todos os ouvintes. Falou, Marcelo.
1: Valeu,
0: tchau.
1: Valeu, Donário. Donário tá meio dodói. Pedro Augusto foi lá dar um remedinho, né, Pedro?
2: Bom dia, Marcelão. Sou Pedro Augusto de Cachoeirinho. Ah. Ontem você virou pro canto, eu acordei 4:30. Ah, ouvi o Marcelão, o João Bosco Marinho falou também. Acordou cedo. Não ouvi o Marcelão, aí o Domingo Donário falou que tá achando que tá com Covid, mas é resfriado do fogão a lenha dele. Fica perto do fogão a lenha, madrugada, depois vai trabalhar na friagem.
1: Doutor Cabeça Branca.
2: Então um abraço pra todos os ouvintes aí, o João Santos. Todos os pessoal do Cachoeirinho aqui, tchau e obrigado.
1: Aí tem diagnóstico, ele já até matou a charada, né? Tá certo. Ó, o Zap Zap chamou de novo.
3: Bom dia, meu amigo Marcelo Luca.
1: João Batista.
3: João Batista Costemani, aluno da Pestalozzi do Monteiro.
1: É,
3: quero mandar um abraço pra você.
1: Obrigado.
3: O Denaldo, o Romildo André, Humberto Roger, o Frejizinho de Paraguaçu, o Claudio Santo, pra família do Morro Alto, Rancharia, Barra Limpa, Corda Onça, Gironda, Barra Limpa, Santa Bárbara, Gerão Monteiro. Todos estão ouvindo a rádio. Quer pedir a música Milionário Zé Rico? Duas camisas, deixa que a gente é obrigado.
1: Tá,
3: é pra tocar mesmo, vou escutar, tá, Marcelo? Você é um rapaz muito bom, flamenguista, gente boa. E também sou flamenguista, tá?
1: Então
3: um abraço
1: também,
3: a todos, tchau, obrigado.
1: Tá legal, vai.

0: está sumido, João.
1: Nega, Humberto Rocha.
2: Ô, Betinho, boa tarde. Boa noite.
0: Mandou errado. Essa daí não. É essa aqui, ó. Vai lá.
2: Ô, Marceluca, bom dia. O João Sandra Silva daqui do Hangar.
0: Você viu que ele errou, né?
2: É, Marceluca, toca aí a música do... Cabeça Branca.
0: Ô, do Pedro Augusto.
2: Da lancha aí.
0: É,
2: e ofereço aqui pra minha esposa Ana Luz, pra minha tia Rosilene, Rosimari, Viviane, minhas netas Lara e Vitória, meus dois dias Rony e João Paulo. Vou mandar pro Romildo, Pedro Augusto, Zé Adão, Zé Morelo. E vou mandar pro Manuel e a família do Montevidéu e o Levi. E a todos que vieram ouvir a Rádio Cultura e pra vocês da rádio.
0: Beleza.
2: A música é A Lancha, o Homem da Lancha.
0: Um cabeça.
2: Ali, obrigado.
0: Tá legal. João Santos tá lá colhendo 80 secador de café, hein?
3: Um, dois.
0: E vai ter uma vaquinha pra galera depois, hein? O churrasco.
3: Tá valendo?

Marcelo Luca, Botafoguense, bem mais na área de novo. Para pro Hulk não virar pro canto mais não, hein? A pular, Faco. Dá esse abraço, pessoal da Boa Esperança. Vai ter a festa da costela hoje, que tá tudo certo. É, toca pra nós aí, Sérgio Reis, o velho carro de boa, esquerda. E oferecer pra todo o pessoal da Boa Esperança, Cartinho do Céu. Pra todos meus amigos, Conceição do Castelo, pro Castelo Ramanel. E o Jair Serrote. Bom dia aí. Fique com Deus, meu companheiro.

0: Fica bonito, hein? Pessoal no Zap Zap, é querendo ficar famoso, 28 35 42 10 17.
1: Ô, Maçaluco, bom dia, moçada, como vocês estão? Beleza pura?
0: Ô, Luiz Paulo. Pai,
1: eu tô um pó da rabiola aqui no ressaca. Aí, Marcelo, manda o Chico Mineiro pra nós.
0: Ô, Chico Mineiro? Tá, beleza.
1: Mais ouvir.
0: Tem que chamar os Zuzu, os teus e a rapaziada aí pra te cantar junto. Ô, Zap Zap, chamou de
2: novo. Ô, Marcelo, bom dia. Quem pode ser o Hélio da Silva, que tá aqui dando guia.
0: Tô
2: mandando uma dólar pro meu esposo do Luciano, minha filha Ana Beatriz, para meu sogro José Cláudio, pra Maria da Penha da Silva, da Batista. Toca a música pra mim, a vingança do Chico Mineiro pra mim.
0: É o Chico Mineiro com a vingança do Chico Mineiro ainda, né? Ô, o Chico Mineiro tá nervoso. Olha o Zap Zap chamando aqui, é o Fábio. Pessoal que pegou a van ontem, foi lá pro Forno Grande pra tomar banho. Estão chegando hoje. Entraram debaixo do chuveiro, né, Fábio?
3: Amigo, Marcelão, rapaz. Fábio. Você falou que o fio tinha focado aí. É ruim, disse que você tava lá em Forno Grande. Você aproveitou. Ah, moleque.
0: No Forno Grande eu não tava, não. Eu tava no Braço do Sul, lá na casa do meu amigo Gilmar Pinheiro, ô Gilmar, o Zé Moraes, pessoal lá no Braço do Sul, bom dia pra ele lá.
3: É bom, hein? Quer mandar um alô pros meus amigos aqui do Jacu, Piquitito, meu amigo Gilberto, meu amigo Renato Tedesco, família Fagundes, Zé Buraquim, todos nossos amigos aqui do Jacu, beleza? Todos nossos amigos Morseco, nossos amigos da Santa Maria, nossos amigos de Pacotuba, nossos amigos do Monte Alegre, nossos amigos de Cachoeiro, que estão ligados, muita gente ligada, nossos amigos aqui do Retiro, Corvo das Galinhas, Jabuticabeira, Burarama, Campos Elíseos, Oriente, nosso amigo Lucas lá em Forquilha, nosso amigo Chumbo e Família, todo mundo, beleza? Valeu, meu amigo, nossos amigos aqui de Sombrais, Oriente e Geral Monteiro. Beleza, beleza, um abraço a todos os amigos e ouvintes que estão ligados aí, valeu! Manda a música boa pra nós aí. Rapaz, você achou o chapéu do rapaz aí, grande? Você tá doido? Você é bom, hein?
0: Agora!
3: A mulher!
0: Agora.
3: Chapéu do João Santos, né?
0: Ah.
3: É bom que ele não e vai trabalhar, não tomar sol, né? Ai, ai, ai, só você mesmo, você bate de rir, você é muito doido. Valt Careca, dono do bar,
0: sou
3: Romildo Gomes e Marreco, tudo Jacu, esse povo aí, você tá doido, você fala. Nossa, se der você tem que montar uma rádio ali, hein?
0: É,
3: tem jeito não. Vim de pedaliza, eu esqueci, ué. E o Leléu tá ligado lá, ó.
0: É,
3: manda chapeludo pra ele aí, vestidinho preto pra mim.
0: Vestidinho preto pra Fábio.
4: Rapaz! Nossa!

0: Ô, Laurita, bom dia.
1: Olá, bom dia. Eu sou a Laurita do Bom Jardim. Se você puder ir tocar a minha meiga senhorita, eu não sei o nome do cantor que canta.
0: Meiga senhorita.
1: Mas eu ofereço pra Deco Abreu, ofereço pra meus filhos e principalmente pra Tiago Abreu, que gosta da música. Aí valeu,
0: é
1: bom dia. Tchau, tchau.
0: Meiga senhorita, eu acho que é o Zé Geraldo, né? O Fábio que conhece, daqui a pouco ele vai responder pra gente aí. Ô Bentinho, São Bento das Pedras, Conceição do Castelo, tá ligado no programa, abraço pra ele também. Dona Teonila, o café tá pronto, Teonila.
2: Bom dia, Marcelo, quem fala aqui é Teonila. Gostaria hoje de pedir a música Moinho de Fubá, pra ser pra mim mesmo, pra você, Marcelo.
0: Obrigado.
2: Pra todos que estiverem me ouvindo. O Cachoeiro Tapimirim, Santa Justa, Sombra da Tarde, um abençoado domingo para todos nós.

0: Daimar, conta a história pra gente aí.
1: Ô Marcelo Luca, Daimar de novo. Quer contar um aqui pra pessoal ouvir, tiver ligado, ao Zé da Morrer de Rir. Badinho, meu irmão, Dal, meu irmão, Zezinho Piolato, tudo chapado no balcão. Isso tem bastante tempo. O Braz tomava conta, agora não é o Braz, não. Aí começaram a cantar, só que o Braz, careta! Aí acabaram de cantar, virou pro Braz, falou assim, ô Braz, tá gostando? Aí Braz, gostando, hein? Eu tô doido de fechar a porta da bodega, que vocês vão embora. Isso tá graça, rapaz.
0: Ai, é assim, beleza,
1: mesmo. Beleza, bom dia.
0: É um homem doido pra descansar, o pessoal lá cantando, se divertindo. E era desse jeito aí mesmo. Ô, Pony, será que hoje tem um dia que eu saio de casa?
2: Não, manda louco pro meu amizadão, minha amizadão, minha Jota, o Pedrinho de Cachoeirinha, a Rosilda, o Dago, cachaceiro, o meu amigo Maurício Felipe, Maxwell. Aí você podia tocar a música também. Eu que saio de casa, eu tomei uma costa de porrete. O Zezé acabou mandar louco minha irmã, tomar na capivara, pula Manuel. Tá com o dia que a minha mãe dá costa de porrete. O Zezé acabou com o Luciano. Tchau, obrigado.
0: Vamos mandar diferente hoje. É o dia que eu saio de casa, mas é com o Joel Marques, hein?

0: Marco Pimentel. Quem tá chegando na área é Lerion Maione, o homem do produto abençoado. Tá mandando aqui a caneta inchada lá pro Daimar Careta. Ó, o Daimar, segura aí.
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pediu, já te mandou, né? A loura do carro branco. 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Alô, Rui, vira pro canto, não, Rui! Vem chegando aí agora o Diácono Mazinho com a oração da manhã, nosso amigo Mazinho Mariano, lá da Serralheria Mariane, meu amigo Jonacino Mariano, tá na escuta. Alô, Capitão Mariane. Ele abraço pro Sandro. Alô, Henrique.

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Ave Maria, cheia de graças, o Senhor é convosco. Bendita sois vós entre as mulheres, e bendito é o fruto do vosso ventre, Jesus. Santa Maria, Mãe de Deus, rogai por nós, pecadores, agora e na hora de nossa morte. Amém.

e nós rezaremos o mais longo. Então prepare, pegue sua Bíblia até que se torne para você um hábito e vamos juntos acolher a palavra que nos salva. Já de imediato também, quero acolher a todos os ouvintes que nos pedem oração, a todos que já se levantaram para cuidar das suas atividades, fazer seu cafezinho, fazer sua atividade física, você que já está se preparando também para o seu trabalho. Que Deus abençoe a todos com muito carinho. Acolho também de forma carinhosa aos nossos aniversariantes, os aniversariantes natalício, os aniversariantes de batismo, os aniversariantes do sacramento do matrimônio e também do sacramento de ordem. Quero mandar um alô todo especial para a Tuninha Bonicenha e para minha cunhada Lucileide e o meu irmão Joanacir, que mantém a tradição da Romaria da Aparecida do Norte. Que Deus abençoe vocês e que vocês possam continuar com esta linda tradição de devoção popular à Nossa Senhora Aparecida. Um alô também para todas as comunidades do interior aqui da cidade. Não vou enumerar que são muitas, são mais de 48, então posso esquecer de alguma. Mas de um modo especial, ao Tita Bonicenha, a Tia Cota, ao meu pai João Mariani, a minha mãe Maria da Penha, a Dona Florentina, a Tia Vanilda, meus sobrinhos e também para o nosso amigo João Terrão, que está ligadinho na Rádio Cultura de FM de Castelo. A todos vocês, um bom dia e um excelente domingo. Preparemos então o terreno do nosso coração para acolher o semeador pela palavra de nosso Senhor Jesus Cristo em sua parábola. O Senhor esteja convosco. Ele está no meio de nós. Proclamação do Evangelho de Jesus Cristo segundo Mateus. Glória a vós, Senhor. Naquele dia, Jesus saiu de casa e foi sentar-se às margens do mar da Galileia. Uma grande multidão reuniu-se em volta dele. Por isso, Jesus entrou numa barca e sentou-se, enquanto a multidão ficava de pé na praia. E disse-lhes muitas coisas em parábolas. O semeador saiu para semear. Enquanto semeava, algumas sementes caíram à beira do caminho. E os pássaros vieram e as comeram. Outras sementes caíram em terreno pedregoso, onde não havia muita terra. As sementes logo brotaram, porque a terra não era profunda. Mas, quando o sol apareceu, as plantas ficaram queimadas e secaram, porque não tinham raiz. Outras sementes caíram no meio dos espinhos. Os espinhos cresceram e sufocaram as plantas. Outras sementes, porém, caíram em terra boa e produziram a base de 100, de 60 e de 30 frutos por semana. Quem tem ouvidos, ouça. Os discípulos aproximaram-se e disseram a Jesus: Por que falas ao povo em parábolas? Jesus respondeu: Porque a vós foi dado conhecimento do mistério do reino dos céus, mas a eles não é dado. Pois a pessoa que tem será dado ainda mais, e terá em abundância, mas a pessoa que não tem será tirado até o pouco que tem. Por isso que eu lhes falo em parábolas. Porque olhando para eles, não veem, e ouvindo, eles não escutam nem compreendem. Desse modo, se cumpre neles a profecia de Isaías: Havereis de ouvir sem nada entender, havereis de olhar sem nada ver, porque o coração deste povo se tornou insensível. Eles ouviram com a má vontade e fecharam seus olhos, para não ver com os olhos, nem ouvir com os ouvidos, nem compreender com o coração, de modo que se convertam e eu os cure. Felizes sois vós, porque vossos olhos veem e vossos ouvidos ouvem. Em verdade vos digo, muitos profetas

e justos desejaram ver o que vedes e não viram. Desejaram ouvir o que ouvis e não ouviram. Ouvi, portanto, a parábola do semeador. Todo aquele que ouve a palavra do reino e não a compreende, vem o maligno e rouba o que foi semeado em seu coração. Esse é o que foi semeado à beira do caminho. A semente que caiu em terreno pedregoso é aquele que ouve a palavra e logo a recebe com alegria. Mas ele não tem raiz em si mesmo. É de momento. Quando chega o sofrimento ou a perseguição por causa da palavra, ele desiste logo. A semente que caiu no meio dos espinhos é aquele que ouve a palavra, mas as preocupações do mundo e a ilusão da riqueza sufocam a palavra, e ele não dá fruto. A semente que caiu em boa terra é aquele que ouve a palavra e a compreende. Esse produz fruto. Um dá 100, outro 60 e outro 30. Palavra da salvação. Glória a vós, Senhor. De uma forma muito especial, amado e querido ouvinte da Rádio Cultura FM de Castelo. É claro que na saudação inicial não saudei somente as comunidades daqui de Castelo, mas a Rádio Cultura, ela é capaz de alcançar muitas comunidades e até mesmo muitos países. Então, seria precipitado eu acolher somente os meus aqui. Acolho a todos vocês que estão nos ouvindo, da cidade ao interior, a todos do litoral e todos de regiões remotas. Um abraço também para o meu querido amigo, o senhor Paulo Fiores, que também já deve estar ligadinho na Rádio Cultura FM de Castelo, com certeza. Mas essa mensagem precisa quebrar muralhas, precisa criar pontes e precisa também alcançar lugares distantes. Talvez o lugar mais distante que seja, seja realmente, verdadeiramente, o nosso coração. Precisamos trazer de volta o nosso coração e torná-lo um coração de carne e não mais de pedra. Por isso, querido irmão e irmã, a paz de nosso Senhor Jesus Cristo esteja com todos vocês e com toda a sua família. A paz para você também, meu querido amigo Marcelo Lucas e toda a sua família. Hoje, pelas ondas do rádio e também para todos aqueles que irão participar da Santa Eucaristia, Deus nos faz um convite muito especial. Não é apenas um convite para ouvir uma bela parábola, mas para permitir que a sua palavra penetre incisivamente, ou seja, de modo decisivo, firme e de maneira transformadora no seu coração. E eu gostaria que, antes de começarmos essa reflexão, cada um fizesse uma oração curtinha e silenciosa em seu coração. Pode-se rezar assim: Senhor, fale comigo. Hoje eu não quero apenas escutar uma reflexão, eu quero escutar a tua voz. Porque quando Deus fala, alguma coisa muda. Quando Deus fala, o medo perde a força. Quando Deus fala, a esperança renasce. Quando Deus fala, corações são restaurados. E quando Deus fala, vidas são transformadas. A palavra de Deus nunca é apenas informação, ela é transformação, e uma vez lançada por Deus, nunca volta para Ele vazia, sem que antes tenha cumprido sua vontade. Vou citar nesta reflexão muitas vezes o catecismo da nossa Igreja Católica, pois ele nos recorda que na Sagrada Escritura a Igreja encontra incessantemente seu alimento e sua força. Isso está no parágrafo 104. Por isso, hoje, Jesus conta uma parábola que, na verdade, fala para mim, fala para você, fala para todos nós. Não é uma parábola sobre agricultura, é uma parábola sobre o coração humano.
É Deus que olha para você e te pergunta como está o terreno do seu coração. Já no versículo 3, Jesus diz: o semeador saiu para semear. Amado ouvinte, observe atentamente que Jesus não diz simplesmente que o semeador saiu. Ele não diz simplesmente que o semeador semeou. Ele vai dizer: o semeador semeou, ele saiu para semear. Isso revela um Deus que sempre vai tomar a iniciativa. Ele sai. Um Deus que não espera. Ele sai porque não quer que o pecador volte sozinho ou esteja sozinho. Ele vai ao encontro. Foi assim no paraíso. Depois do pecado, Deus procurou Adão. Foi assim com Moisés, com os profetas, com Pedro depois da negação de Jesus. Foi assim com Maria Madalena diante do túmulo vazio. E assim também conosco. Talvez alguém esteja me ouvindo agora pensando: eu me afastei de Deus. Faz tempo que não rezo, minha fé esfriou, minha família está passando por tantas dificuldades. Escute isso com toda a força da tua alma e também do seu coração. Foi Deus que veio ao teu encontro primeiro hoje e sempre, através da história. Se hoje você está ouvindo esta palavra, não é por acaso. É porque o Senhor saiu à tua procura. Nada acontece por coincidência na vida de quem se deixa conduzir pela providência. O Catecismo também, no parágrafo 2022, afirma: a iniciativa pertence a Deus na ordem da graça. Antes que nós dessemos um passo em direção ao Senhor, Ele já caminhava ao nosso encontro. A semente é perfeita, Jesus explica. A semente é a palavra. Percebam que Jesus nunca critica a semente. Ela sempre é boa, sempre é santa, sempre é fecunda. O problema nunca estará na palavra. O problema está no terreno. É muito difícil, é muito fácil dizer: aquela pregação não me tocou, aquela missa não falou comigo. Mas Jesus hoje te faz inverter a pergunta: será que o meu coração estava aberto? Porque uma mesma palavra pode converter um pecador e deixar outro completamente indiferente. Não porque Deus faça distinção entre as pessoas, mas porque cada coração responde de forma diferente. O primeiro terreno, um coração endurecido. Digo isso porque a primeira semente caiu à beira do caminho e, ao invés de se tornar alimento para o coração, se tornou semente, somente alimento para os pássaros que a comeram. Jesus fala daquele coração que se tornou um caminho pisado e aos poucos ficou endurecido. A palavra nem consegue entrar. O maligno logo a rouba. Quantas pessoas sofreram tanto que criaram uma armadura? Já não conseguem confiar, perdoar, chorar diante de Deus. O orgulho endurece, a mágoa endurece. O pecado, repito novamente, endurece. Ou seja, a falta de perdão endurece. E um coração endurecido deixa de reconhecer até os milagres de Deus. Hoje o Senhor quer quebrar essas muralhas. Talvez exista alguém ouvindo esta homilia, esta reflexão, que não consegue perdoar um filho, um pai, uma mãe, um irmão, ou principalmente perdoar a si mesmo, porque fica se culpando e remoendo coisas passadas. Ao invés de confiar e entregar todo este sentimento para Deus, isto te sufoca, te aprisiona, se tornando para você um fardo, um peso difícil de se carregar. Se liberta disso, meu irmão, minha irmã. Escute, enquanto você alimenta essa mágoa, a palavra não consegue criar raízes. Você está alimentando um pecadinho, como diz nosso querido diácono Eromar, um pecadinho de estimação.
O Espírito Santo deseja fazer hoje uma cura espiritual em você, como prometeu o Senhor pelo profeta Isaías: tirarei de vós o coração de pedra e vos darei um coração de carne. O segundo terreno, a fé das emoções. Há pessoas que começam maravilhosamente, participam de tudo, rezam, cantam, servem, mas basta chegar uma cruz, uma doença, uma crítica, um sofrimento e abandona tudo. Jesus nos ensina que emoção não sustenta uma vocação. Quem sustenta é a decisão de permanecer com Cristo. Mais uma vez, o catecismo recorda que a fé precisa crescer, amadurecer e permanecer unida à esperança e à caridade. A verdadeira cria raízes invisíveis. Raízes são feitas no silêncio, na oração quando ninguém vê, na confissão frequente, na adoração, na fidelidade às pequenas coisas. Quem cria raízes permanece de pé, mesmo quando chegam as tempestades. O terceiro terreno, os espinhos do nosso tempo. Jesus não fala apenas de raízes, fala também das preocupações. E talvez este seja um dos maiores males do nosso tempo. Vivemos conectados uns com os outros, o dia inteiro ou todos os dias. Afinal, daí se compreende uma frase que diz: a comunicação é a primazia do ser humano. Até aí não há problema. O problema é como seria essa conexão. A verdade é que vivemos conectados demais uns com os outros, mas desconectados de Deus. Temos tempo para tudo, menos para rezar. Temos tempo para acompanhar notícias, principalmente as notícias ruins, como, por exemplo, me desculpem a expressão, falar da desgraça alheia ou coisa parecida. Mas não temos tempo para abrir a Bíblia. O coração vai ficando sufocado. Não porque Deus deixou de falar, mas porque existem vozes demais competindo com a voz do Senhor, ruídos que te impedirão de escutá-lo. Hoje o Espírito Santo quer arrancar esses espinhos do seu coração. Os espinhos da ansiedade, do excesso de trabalho, do ressentimento, do consumismo, da comparação, da falta de esperança. E talvez o maior espinho seja este: é você pensar que consegue viver sem Deus. Este é o seu erro se você estiver pensando assim. Meu irmão e minha irmã, cuidado, um dia, de uma hora para outra, a casa cai, não é verdade? O quarto terreno, um coração cheio do Espírito Santo. Finalmente Jesus fala da terra boa. E percebam, ela não é perfeita, ela apenas está disponível. É um coração que escuta, que acolhe, que obedece e que persevera. É exatamente isso que o Espírito Santo deseja encontrar: uma abertura a fim de realizar em você o desejado por Deus. Mais uma vez, o catecismo vai nos dizer: os frutos do Espírito são perfeições que o Espírito Santo forma em nós. Parágrafo 1832. São virtudes. Quando a palavra encontra um coração disponível, começam a aparecer frutos: mais paciência, mais mansidão, mais alegria, mais perdão, mais desejo de servir, mais amor pela Eucaristia, mais sede da palavra. E esse é o maior milagre: não apenas receber bênçãos, mas tornar-se uma bênção para os outros. E trago um apelo para o seu coração. Meu irmão, minha irmã, gostaria que num instante cada um pensasse agora no íntimo do seu coração. Feche os olhos, se você preferir, e contemple Jesus caminhando até você. Ele traz nas mãos um grande tesouro.
uma pequena semente olha para você com amor, sem acusação, sem julgamento, mas com uma infinita misericórdia. E você desaba diante dele, pede perdão, se emociona, conta tudo para ele, ele te abraça, te carrega no colo e conforta o seu coração e te perdoa. E ele pergunta suavemente: posso plantar a minha palavra no teu coração? Talvez você responda: Senhor, meu coração está cheio de pedras. Ele responde: eu posso removê-las. Senhor, meu coração está seco. Ele diz: eu sou a água viva. Mas, Senhor, meu passado me machuca. Ele diz: eu faço novas todas as coisas. Mas, Senhor, minha fé é tão pequenina. Basta que me abras uma pequena fresta e eu farei o resto. Porque ninguém muda sozinho. Quem transforma o coração é o Espírito Santo. E não podemos nos esquecer que a Eucaristia também é a semente que se faz pão. A palavra que ouvimos tornará presente aquele que é a própria palavra feito carne. Jesus não apenas fala conosco, ele se entrega por nós. E na comunhão recebemos muito mais do que um símbolo. Recebemos o Cristo ressuscitado, o próprio Cristo vivo. Mais uma vez o catecismo vai dizer: a Eucaristia é fonte e ápice de toda a vida cristã. Cada comunhão bem vivida faz crescer em nós a vida humana. Cada comunhão recebida em estado de graça fortalece as raízes da nossa fé. Cada comunhão nos torna mais semelhantes a Cristo. Hoje, Jesus continua passando pelo campo do mundo e continua lançando sementes. Talvez algumas caiam ainda sobre pedras, outras entre espinhos, mas ele nunca vai deixar de semear, porque nunca deixa de acreditar em você. Que nesta reflexão, ou você que irá participar da Santa Missa, possamos dizer no fundo da nossa alma: Senhor, eu quero ser terra boa, terra que acolhe, que preserva, que persevera, que produz frutos, terra onde o Espírito Santo possa agir livremente. Peçamos à Virgem Maria, a mulher que acolheu perfeitamente a palavra e a guardou no coração, que nos ensine a fazer o mesmo. E você que está se preparando para ir à celebração cumprir seu preceito dominical, afinal, hoje é dia de reunir a família e ir à igreja. E quando você sair dessa celebração ou dessa reflexão, seja você também um semeador de esperança, de reconciliação, de fé e de amor. Isso se chama evangelizar, para que muitos, ao encontrarem você, encontrem o próprio Cristo, que é o núcleo e ponto de partida de cada evangelização. Louvado seja o nome de nosso Senhor Jesus Cristo, para sempre seja louvado.

Estamos chegando mais uma vez, né, Marcelo, ao fim deste programa Oração no Seu Lar. Mas que a mensagem bíblica do Evangelho de hoje possa permanecer no seu coração. Dê abertura para o Senhor, como diz aqui, dê uma abertura, uma pequena fresta já é o suficiente para que o Senhor possa entrar e fazer maravilhas em tua vida. Quero mandar também um abraço muito especial para minha sobrinha Andreina e o meu sobrinho também Luiz Henrique, o filho da Andreina. Que a paz do Senhor, minha querida, esteja sempre com vocês, com todos aqueles que nos ouviram e acolheram a mensagem do Senhor em seu coração. Atenção às missas deste domingo. Na Bateia, às 7 horas, Córrego da Telha, às 9 horas, Patrimônio do Ouro, às 9 horas, no Limoeiro e também na Vargem Fria, que está em festa em honra a São Bento, 11 horas, e Córrego da Areia, também às 11 horas da manhã. Na terça-feira, dia 14, a missa será na Fazenda das Flores, às 19 horas. Procurem se informar também na Secretaria da Paróquia sobre o Seminário de Vida no Espírito Santo e também sobre a Semana Teológica que está para acontecer. Venha participar também desses momentos de cura que a Igreja proporciona a você e também a toda a sua família. E que a paz do Senhor esteja sempre com todos vocês. Inclinai-vos para receber a bênção. O Senhor esteja convosco. Ele está no meio de nós. Por intercessão de Nossa Mãe, a Nossa Senhora da Penha, que se apresenta de forma diferente como tantas Marias, que desça sobre você e sobre toda a sua família muitas bênçãos. A bênção de um Deus que é Pai e Filho e é o Espírito Santo. Amém. Que a alegria do Senhor seja sempre a vossa força. Ide em paz e que o Senhor vos acompanhe.

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também dublar, tá serração lá pra cima, né, Delma? Vai dar sol daqui a pouquinho. Lá em Ponte Nova, Minas Gerais, nosso amigo Edmilson Lazzarini, um motoboy lá de Ponte Nova, Minas Gerais. Ó, Bubuca, segura aí.

0: aquele abraço pra minha amiga Regina. Alô, Rubão! Aquele abraço pra eles, bom dia. Bom dia também pro Edalmo. Edalmo tá falando que é só frio mesmo lá pro lado de Brejetuba, hein? Então será que vai dar praia? Será que não vai dar? Leva o guarda-chuva.
1: Tentei,

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falecido de sétimo dia, Frei Amadeu Cuesta Rodrigo, Odília Peicini Quaioto, Matheus Teixeira, Mariluz e Marinho Casagrande. Um mês, Kaique Chagas de Oliveira, e um ano, Douglas Bento da Silva Moreira e Fernando Coco. Em ação de graças, por todos os dizimistas da paróquia e dizimistas aniversariantes do mês, pelos colaboradores do jornal Toma e Lê, pelos membros da Renovação Carismática Católica e pelos membros do Cursílio da Cristandade. As demais intenções que cada um trazem no coração, coloque neste momento diante do altar do Senhor. E com muita alegria e com muito amor, iniciemos com o refrão contemplativo.

0: Amém.
1: A graça de nosso Senhor Jesus Cristo, o amor do Pai e a comunhão do Espírito Santo estejam convosco.
0: Bendito seja Deus que nos reuniu no amor de Cristo.
1: Irmãos e irmãs, bom dia.
0: Bom dia.
1: Bom dia também a você que nos escuta, que reza conosco através da Rádio Cultura. Estamos no mês de julho, este mês dedicado à conscientização sobre a importância do dízimo, sobre fazer a experiência de ser dizimista. Então vamos ouvir com atenção o texto preparado para este domingo.
2: Dízimo e amor. Neste segundo domingo do mês de conscientização do dízimo, somos convidados a refletir sobre o dízimo e amor. O dízimo nasce do amor. Amor a Deus, que nos concede tudo,

Irmãos e irmãs, no dia em que celebramos a vitória de Cristo sobre o pecado e a morte, também nós somos convidados a morrer para o pecado e ressurgir para uma vida nova. Reconheçamo-nos necessitados da misericórdia do Pai.

0: tenha compaixão de nós, perdoe os nossos pecados e nos conduza à vida eterna.
1: Amém.
0: Demos glória a Deus cantando o hino de louvor.

Oremos. Ó Deus, que mostrais a luz da vossa verdade aos que erram, para retornarem ao bom caminho, dai aos que professam a fé rejeitar o que não convém ao cristão e abraçar tudo o que é digno deste nome. Por nosso Senhor Jesus Cristo, vosso Filho, que é Deus e convosco vive e reina na unidade do Espírito Santo, por todos os séculos dos séculos.

0: do livro do profeta Isaías. Isto diz o Senhor: assim como a chuva e a neve descem do céu e para lá não voltam mais, mas vêm irrigar e fecundar a terra e fazê-la germinar e dar semente para o plantio e para a alimentação, assim a palavra que sair de minha boca não voltará para mim vazia, antes realizará tudo que for de minha vontade e produzirá os efeitos que pretendi ao enviá-la. Palavra do Senhor.
1: Graças a Deus.

0: Leitura da carta de São Paulo aos Romanos. Irmãos, eu entendo que os sofrimentos do tempo presente nem merecem ser comparados com a glória que deve ser revelada em nós. De fato, toda a criação está esperando ansiosamente o momento de se revelarem os filhos de Deus. Pois a criação ficou sujeita à vaidade, não por sua livre vontade, mas por sua dependência daquele que a sujeitou. Também ela espera ser libertada da escravidão da corrupção e assim participar da liberdade e da glória dos filhos de Deus. Com efeito, sabemos que toda a criação, até o tempo presente, está gemendo como que em dores de parto. E não somente ela, mas nós também, que temos os primeiros frutos do Espírito, estamos interiormente gemendo, aguardando a adoção filial e a libertação para o nosso corpo. Palavra do Senhor.
1: Graças a Deus.

0: O Senhor esteja convosco.
1: Ele está no meio de nós.
0: Proclamação do Evangelho de Jesus Cristo segundo Mateus. Naquele dia, Jesus saiu de casa e foi sentar-se às margens do mar da Galileia. Uma grande multidão reuniu-se em volta dele. Por isso Jesus entrou numa barca e sentou-se, enquanto a multidão ficava de pé na praia. E disse-lhes muitas coisas em parábolas. O semeador saiu para semear. Enquanto semeava, algumas sementes caíram à beira do caminho, e os pássaros vieram e as comeram. Outras sementes caíram em terreno pedregoso, onde não havia muita terra. As sementes logo brotaram, porque a terra não era profunda. Mas, quando o sol apareceu, as plantas ficaram queimadas e secaram, porque não tinham raiz. Outras sementes caíram no meio dos espinhos. Os espinhos cresceram e sufocaram as plantas. Outras sementes, porém, caíram em terra boa e produziram a base de 100, de 60 e de 30 frutos por semente. Quem tem ouvidos, ouça. Os discípulos aproximaram-se e disseram a Jesus: Por que falas ao povo em parábolas? Jesus respondeu: Porque a vós foi dado o conhecimento dos mistérios do reino dos céus, mas a eles não é dado. Pois a pessoa que tem será dado ainda mais e terá em abundância, mas a pessoa que não tem será tirado até o pouco que tem. É por isso que eu lhes falo em parábolas, porque olhando eles não veem, e ouvindo eles não escutam nem compreendem. Desse modo se cumpre neles a profecia de Isaías: havereis de ouvir sem nada entender, havereis de olhar sem nada ver. Porque o coração deste povo se tornou insensível. Eles ouviram com má vontade e fecharam seus olhos para não ver com os olhos, nem ouvir com os ouvidos, nem compreender com o coração, de modo que se converta e eu os cure. Felizes sois vós, porque vossos olhos veem e vossos ouvidos ouvem. Em verdade vos digo, muitos profetas e justos desejaram ver o que vedes e não viram. Desejaram ouvir o que ouvis e não ouviram. Ouvi, portanto, a parábola do semeador. Todo aquele que ouve a palavra do reino e não a compreende, vem o maligno e rouba o que foi semeado em seu coração. Este é o que foi semeado à beira do caminho. A semente que caiu em terreno pedregoso é aquele que ouve a palavra e logo a recebe com alegria, mas ele não tem raiz em si mesmo, é de momento. Quando chega o sofrimento e a perseguição por causa da palavra, ele desiste logo. A semente que caiu no meio dos espinhos é aquele que ouve a palavra, mas as preocupações do mundo e a ilusão da riqueza sufocam a palavra e ele não dá fruto. A semente que caiu em boa terra é aquele que ouve a palavra e a compreende. Esse produz fruto. Um dá 100, outro 60 e outro 30. Palavra da salvação.
1: Glória a vós, Senhor.

0: Meus queridos irmãos e irmãs, hoje nós celebramos o 15º domingo do tempo comum. O evangelista Mateus apresenta para nós este grande ensinamento de Jesus sobre a palavra. Jesus é a palavra que se fez carne e veio habitar no meio de nós. Ele é a palavra que foi enviada para transformar o mundo. E assim, ao escutarmos hoje a liturgia da palavra, que nós possamos refletir sobre o nosso comportamento no acolhimento da palavra de Deus. Como nos comportamos diante da palavra de Deus? Mas é importante que nós observemos um detalhe do início desta parábola. O semeador saiu para semear. A iniciativa é de Deus, o semeador. Muitas das vezes podemos nos enganar achando que a iniciativa é nossa, que a iniciativa de buscar a salvação é nossa. Mas a iniciativa primeira é de Deus, porque Deus nos ama primeiro. É Deus primeiro que quer a nossa salvação. Por isso, é Ele que toma a iniciativa. É Ele o semeador que sai a semear a semente da palavra, a semente do reino de Deus. E vemos outro detalhe importante desta parábola, que Deus, no seu infinito amor, no seu infinito desejo de salvar-nos, Deus semeia a sua palavra em todos os terrenos, para que ninguém fique de fora, para que todos tenham acesso à palavra que foi semeada. Deus lança a semente em todos os terrenos. E aí vem a resposta diferenciada. Uns acolhem bem, se comportam como bom terreno para que a palavra possa dar fruto na vida e na vida de outras pessoas. Outros nem sempre acolhem, nem sempre se empenham para ser esse bom terreno que acolhe a palavra de Deus. Então nós devemos observar neste domingo, quando escutamos esta parábola do semeador que lança a semente da palavra de Deus a todos nós, a todos os terrenos. Como nos comportamos? Se nós acolhemos bem, se nós cremos na palavra de Deus, se nós deixamos a palavra de Deus ser essa luz que ilumina a nossa vida, que conduz os nossos passos. Outro detalhe deste evangelho é quando Jesus disse: porque o coração deste povo se tornou insensível. E aí nós devemos nos perguntar: será que também nós, muitas das vezes, somos insensíveis diante de Deus, indiferentes para com Deus, indiferentes para com sua palavra, para com seu ensinamento? Será que muitas das vezes também nós nos comportamos como pessoas insensíveis para com Deus e para com os irmãos? Nos tempos atuais, nós percebemos que há muita indiferença. O tanto faz, tanto fez. Onde, infelizmente, muitas pessoas caíram nessa falta de sensibilidade. Não se importam mais. Se tornaram frios, indiferentes. E Jesus, então, faz esse alerta para nós. Assim como o povo, na sua época, se tornou insensível, será que nós, que somos o novo povo de Deus, também nos tornamos insensíveis para com Ele, indiferentes para com Sua palavra, para com o Seu ensinamento? Então, meus caros irmãos e irmãs, que o Evangelho de hoje toque nossos corações, nos despertem, para que possamos ser esse terreno acolhedor, que acolhe a palavra de Deus, que crê na palavra de Deus e que se deixa iluminar pela palavra de Deus, para assim produzirmos frutos. Não sejamos insensíveis, não sejamos indiferentes. Despertemo-nos, acolhemos com atenção, com amor, a semente da palavra que Deus semeia em todos os terrenos. Para isso, peçamos a graça de Deus, peçamos essa sabedoria para termos sempre bom discernimento e podermos acolher sempre, com amor, com fé, a palavra, o ensinamento de Deus para a nossa vida. Creio em Deus Pai Todo-Poderoso,
1: Criador do céu e da terra, em Jesus Cristo, seu único Filho, nosso Senhor, que foi concebido pelo poder do Espírito Santo, nasceu da Virgem Maria, padeceu sob Pôncio Pilatos, foi crucificado, morto e sepultado, desceu à mansão dos mortos, ressuscitou ao terceiro dia, subiu aos céus, está sentado à direita de Deus Pai Todo-Poderoso, onde há de vir a julgar os vivos e os mortos. Creio no Espírito Santo, na Santa Igreja Católica, na comunhão dos santos, na remissão dos pecados, na ressurreição da carne, na vida eterna. Amém.
0: Irmãos e irmãs, reunidos para celebrar os mistérios da nossa redenção, roguemos ao Deus Todo-Poderoso que o mundo inteiro seja lavado na fonte de toda a bênção e toda a vida.
2: Pedai, Senhor, por todas as dioceses, paroquiais, paróquias e missões do mundo inteiro, para que a palavra que os semeadores vão semeando dá fruto abundante no coração dos que recebem, peçamos: Senhor, escutai a nossa prece.
1: Senhor, escutai a nossa prece.
2: Abençoai, Senhor, os pais e mães de família que sejam semeadores da vossa palavra em seus lares, peçamos:
1: Senhor, escutai a nossa prece.
2: Fortalecei, Senhor, os que cultivam a terra com lágrimas, para que seja reconhecido o seu trabalho e o tempo favoreça colheitas abundantes, peçamos:
1: Senhor, escutai a nossa prece.
2: Ajudai-nos, Senhor, a viver o seguimento de Jesus, produzindo os muitos frutos de conversão, peçamos:
1: Senhor, escutai a nossa prece.
2: Senhor, abençoai todas as famílias dizimistas, Que o gesto de partilha aumente a união, a paz nos lares e a confiança na tua divina providência, peçamos.
1: Senhor, escutai a nossa prece.
2: E todas as decisões do capítulo providencial da província Santo Tomás de Vila Nova sejam acolhidas por todos os irmãos com espírito evangélico e que sirvam para fortalecer a comunhão e a fraternidade entre todos, peçamos.
1: Senhor, escutai a nossa prece.
0: Sede propício, ó Deus, as súplicas de vosso povo, para que sem demora alcancemos de vossa bondade o que por vossa inspiração pedimos cheios de fé. Por Cristo nosso Senhor.
1: Amém.

0: irmãos e irmãs, para que este sacrifício meu e vosso seja aceito por Deus Pai Todo-Poderoso.
1: Receba, Senhor, por tuas mãos este sacrifício, para a glória do seu nome, para o nosso bem e de toda a sua santa Igreja.
0: Olhai, Senhor, os dons da Igreja em oração e concedei que os fiéis que os recebem possam crescer em santidade. Por Cristo nosso Senhor.
1: Amém.
0: O Senhor esteja convosco.
1: Ele está no meio de nós.
0: Corações ao alto.
1: O nosso coração está em Deus.
0: Demos graças ao Senhor nosso Deus.
1: É o nosso dever e a nossa salvação.
0: Na verdade, é digno e justo, é nosso dever e salvação dar-vos graças sempre e em todo lugar. Senhor Pai Santo, por vosso amado Filho, Jesus Cristo. Ele é a vossa palavra, pela qual tudo criastes. Ele é o nosso Salvador e Redentor, que se encarnou pelo Espírito Santo e nasceu da Virgem Maria. Ele, para cumprir a vossa vontade e adquirir para vós um povo santo, estendeu os braços na hora da sua paixão, a fim de vencer a morte e manifestar a ressurreição. Por isso, com os anjos e todos os santos, proclamamos vossa glória, cantando a uma só voz.

sois santo, fonte de toda a santidade. Santificai, pois, estes dons, derramando sobre eles o vosso Espírito, a fim de que se tornem para nós o corpo e o sangue de nosso Senhor Jesus Cristo.

passando para ser entregue e abraçando livremente a paixão, Jesus tomou o pão, pronunciou a bênção de ação de graças, partiu e o deu a seus discípulos, dizendo: tomai todos e comei, isto é o meu corpo, que será entregue por vós.

Do mesmo modo, no fim da ceia, ele tomou o cálice em suas mãos e, dando graças novamente, o entregou a seus discípulos, dizendo: tomai todos e bebei. Este é o cálice do meu sangue, o sangue da nova e eterna aliança, que será derramado por vós e por todos, para remissão dos pecados. Fazei isto em memória de mim.

celebrando, pois, o memorial da morte e ressurreição do vosso Filho, nós vos oferecemos, ó Pai, o pão da vida e o cálice da salvação. E vos agradecemos, porque nos tornastes dignos de estar aqui na vossa presença e vos servir.

suplicantes, vos pedimos que, participando do corpo e sangue de Cristo, sejamos reunidos pelo Espírito Santo num só corpo.

Dai-vos, ó Pai, da vossa Igreja, que se faz presente pelo mundo inteiro, que ela cresça na caridade, em comunhão com o Papa Leão, com o nosso Bispo Luiz Fernando, os bispos do mundo inteiro, os presbíteros, os diáconos e todos os ministros do vosso povo.

Deus, ó Pai, da vossa igreja que se faz presente pelo mundo inteiro e aqui convocada no dia em que Cristo venceu a morte e nos fez participantes de sua vida imortal. Lembrai-vos também, na vossa misericórdia, dos nossos irmãos e irmãs que adormeceram na esperança da ressurreição. Entre eles, celebramos hoje o sétimo dia, Frei Amadeu Cuesta Rodrigo, Odília Beizine Guaioto, Mateus Teixeira, Mariluce Marinho Casagrande. Um mês de falecimento de Kaique Chagas de Oliveira. Um ano de falecimento de Douglas Bento da Silva Moreira e Fernando Pogo. E de todos os que partiram desta vida, acolhei-os junto a vós, na luz da vossa face.

nós vos pedimos, tende piedade de todos nós e dai-nos participar da vida eterna com a Virgem Maria, Mãe de Deus, São José, seu esposo, os apóstolos, Santo Agostinho, Santa Mônica, Santo Tomás de Vila Nova e todos os santos que neste mundo viveram na vossa amizade, a fim de vos louvarmos e glorificarmos, por Jesus Cristo, vosso Filho. Por Cristo, com Cristo e em Cristo, a vós, Deus Pai Todo-Poderoso, na unidade do Espírito Santo, toda honra e toda glória, por todos os séculos dos séculos.

0: obedientes à palavra do Salvador e formados por seu divino ensinamento, ousamos dizer: Pai nosso que estais nos céus, santificado seja o vosso nome, venha a nós o vosso reino, seja feita a vossa vontade, assim na terra como no céu. O pão nosso de cada dia nos dai hoje, perdoai-nos as nossas ofensas, assim como nós perdoamos a quem nos tem ofendido. E não nos deixeis cair em tentação, mas livrai-nos do mal. Livrai-nos de todos os males, ó Pai, e dai-nos hoje a vossa paz. Ajudados pela vossa misericórdia, sejamos sempre livres do pecado e protegidos de todos os perigos, enquanto aguardamos a feliz esperança e a vinda do nosso Salvador, Jesus Cristo.
1: Vosso é o reino, o poder e a glória para sempre.
0: Senhor Jesus Cristo, dissestes aos vossos apóstolos: Eu vos deixo a paz, eu vos dou a minha paz. Não olheis os nossos pecados, mas a fé que anima a vossa igreja. Dai-lhe, segundo o vosso desejo, a paz e a unidade. Vós que sois Deus, com o Pai e o Espírito Santo.
1: Amém.
0: A paz do Senhor esteja sempre convosco.
1: O amor de Cristo nos uniu.
0: Irmãos e irmãs, saudai-vos em Cristo Jesus, desejando a paz.

0: Felizes os convidados para a ceia do Senhor. Eis o Cordeiro de Deus que tira o pecado do mundo.
1: Senhor, eu não sou digno de que entreis em minha morada, mas dizei uma palavra e serei salvo.

0: Oremos. Alimentados pelos vossos dons, nós vos pedimos, Senhor, que cresçam em nós os frutos da nossa salvação, cada vez que celebramos este mistério. Por Cristo nosso Senhor.
1: Amém. Minutinho só para os nossos avisos. Neste domingo, após a missa agora das 7 horas, teremos feira de fogão, de forno e fogão, em prol da FISAR, no pátio da Matriz. Adquira um prato de doce ou salgado. Estes são os últimos dias para as inscrições da consagração a Nossa Senhora pelo método de São Luís. Os encontros terão início no dia 14 de julho e a missa de consagração acontecerá no dia 12 de outubro. Demais informações estão disponíveis nos quadros de aviso e nas redes sociais da paróquia. A Escola de Teologia e Pastoral Santa Mônica convida para a Semana Teológica com o tema Escatologia, que acontecerá nos dias 20 a 24 de julho de 2026, no Salão do Centro Comunitário, das 19h15 às 21h45. As inscrições são feitas na Secretaria Paroquial, no valor de R$ 40,00. Pedimos às pessoas que tenham medicamentos que não usam mais e estão dentro do prazo de validade, que possam doar para a farmacinha comunitária da igreja. E os medicamentos vencidos também podem ser entregues na farmacinha para o descarte completo, correto.
0: Nos preparemos para a bênção. O Senhor esteja convosco.
1: Ele está no meio de nós.
0: A paz de Deus, que supera todo entendimento, guarde vossos corações e vossas mentes no conhecimento e no amor de Deus e de seu Filho, nosso Senhor Jesus Cristo.
1: Amém.
0: E a bênção de Deus Todo-Poderoso, Pai e Filho e Espírito Santo, desça sobre vós e permaneça para sempre.
1: Amém.
0: Glorificai o Senhor com vossa vida, ide em paz, o Senhor vos acompanhe.
1: Graças a Deus.
0: Tenham um bom domingo e uma ótima semana.
1: Amém.

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Quando entrevistei o atual prefeito de Marataízes, Tony Bittencourt, e ele falou que um dos problemas sérios que teria que enfrentar, além da desorganização administrativa que estava a prefeitura, era o problema de falta d'água. E voltava direto em Marataízes, reclamação durante o verão. E havia um gerenciamento do pessoal da vila. Ou seja, tinha uma caixa preta na vila e Toninho teve que abrir essa caixa preta e resolver o problema de água. Marataízes está com água à vontade, porque foi publicado no Diário Oficial do município, no dia 26 de junho, um decreto assinado pelo prefeitaço Tony Bittencourt, tornando de utilidade pública para fins de desapropriação uma área para construção, o tal reservatório de água que era. A água vinha de Marataízes, mas vinha da Barra do Itapimirim, do rio lá. Quando o rio abaixava, faltava água em Marataízes. O decreto declara utilidade pública uma área rural de 2.554 metros quadrados, localizada na comunidade Jacarandá, para a construção de um reservatório de água com capacidade para 5 milhões de litros. Toninho está fazendo o que o veranista, o comércio, todos de Marataízes sempre sonharam. E esse sonho está se tornando realidade. A medida representa um passo importante para a implantação de uma das principais obras de infraestruturas prevista para o município de Marataízes. E Toninho está buscando enfrentar um problema histórico de abastecimento de água que sempre afetou os moradores da região sul de Marataízes, que eu acabei de explicar.

Segundo decreto, terrenos apropriados e integra uma área maior localizada às margens da rodovia ES-490, na localidade de Jacarandá. O futuro reservatório terá capacidade de armazenar 5 milhões de litros e atenderá as localidades, além de Marataízes, Boa Vista, Lagoa Dantas, Cações, Lagoa Funda, Petrolândia, Jacarandá e outras localidades vizinhas. Toninho, que é um prefeitaço, fazendo o sonho de todo veranista, de todo morador de Marataízes, tornasse realidade o problema eterno que tinha de falta d'água. Cerca de 200 mil estudantes do ensino médio do estado serão beneficiados com o novo uniforme escolhido por consulta pública, que reuniu mais de 26 mil participantes, entre estudantes, professores, gestores, pais e responsáveis. O modelo vencedor, desenvolvido pelo grupo Traço Capixaba, é na cor azul marinho e traz o nome da escola estampado nas costas. Mais de 800 mil peças foram confeccionadas por 150 internos da Penitenciária Estadual de Vila Velha. Com isso, o estado passa a disponibilizar de forma permanente os uniformes aos alunos do ensino médio. É uma grande ajuda para o orçamento das famílias capixaba com a redução de despesa. A saliva dos Estados Unidos ameaça exportações. A Federação da Indústria do Espírito Santo emitiu um posicionamento manifestando sua preocupação com os novos anúncios, aumento de tarifa do governo dos Estados Unidos. Os Estados Unidos foram o destino de 27% das exportações no Espírito Santo em 2025, segundo dados das FINDES. De acordo com o levantamento da FINDES, com base em informação da Comex Star, é considerada a lista de exceções divulgada pelo governo norte-americano uma tarifa adicional que ele quer colocar de 25%, prevista para entrar em vigor no dia 15 de julho vindante. Esse novo imposto de 25% atingiria 705 produtos comercializados pelo Espírito Santo. No ano passado, esses produtos somaram 242 milhões de exportações de dólares para os Estados Unidos, o que equivale a 3% da pauta exportadora capixaba e 9% das vendas do estado no mercado norte-americano. O setor de rochas ornamentais concentra maior impacto. Entre o segmento que pode ser mais afetado está rochas ornamentais, responsável por cerca de 87% das exportações capixaba desse setor para os Estados Unidos. O Espírito Santo é o principal produtor e exportador brasileiro de rochas naturais, o que aumenta a preocupação do setor diante da possível mudança de tarifa. A FINDES também avaliou os efeitos de uma possível tarifa adicional de 12,5% sobre produtos classificados pelo governo americano como relacionado ao uso do trabalho forçado. Nesse cenário, o impacto alcançaria 766 produtos exportados pelo Espírito Santo, que representa US$ 1 bilhão em venda para o mercado norte-americano em 2025, ou seja, 12% da pauta da exportadora estadual. Entre os produtos incluídos estão itens considerados estratégicos para a economia capixaba, como rochas naturais, minério de ferro, café solúvel e celulose. A possível tarifa combinada chegaria a 37,5%. Caso as medidas sejam aplicadas simultaneamente, a FINDES estima que 705 produtos exportados pelo Espírito Santo poderão sofrer tarifa combinada de 37,5%, envolvendo 242 milhões exportados. A FINDES informou que continuará acompanhando os desdobramentos das medidas anunciadas pelo governo dos Estados Unidos e defendeu a busca de diálogo, negociações, ou seja, a intranquilidade é mundial. A FINDES, os Estados Unidos, vários segmentos, a guerra era para acabar, não parou, assinaram o tal do acordo, agora começaram tudo de novo, ou seja, o mundo está
correndo sérios perigos de uma recessão violenta, e isso prejudicará todas as empresas, tanto as brasileiras e mundiais, porque guerra nunca foi bom para ninguém, muito menos para quem produz e precisa produzir, como o Brasil, alimentos para o mundo todo. Segundo o deputado federal Ivair de Mello, ele disse que convocamos, referindo-se logicamente à Câmara dos Deputados, o ministro da Relações Exteriores, Mauro Vieira, para prestar esclarecimentos sobre as medidas efetivamente adotadas e a estratégia do governo para defender os interesses do Brasil. Precisamos apurar com nome e sobrenome, disse Ivair, quem são os responsáveis pela omissão do governo diante das ações envolvendo as organizações criminosas PCC e CV. Nosso compromisso, segundo Ivair, é fiscalizar, cobrar resposta clara, transparente e responsabilidade. Não vamos desistir. Parece que isso incomodou muito o governo, já que a presença com a convocação através do Itamaraty de Mauro Vieira, a sua presença para dar esclarecimento é obrigatória. Ou seja, agora ele vai ter que ir lá na Câmara dos Deputados e explicar que envolve as organizações criminosas como PCC e o CV no Brasil. Você tinha ouvido falar de Cabo Verde? Talvez não, né? Mas hoje o mundo inteiro conhece, admira, aplaude o país pelo desempenho na sua seleção de futebol na Copa do Mundo. Uma equipe que entrou em campo para mostrar ao planeta que a grandeza de uma nação não se mede pelo tamanho do seu território, mas pela coragem do seu povo em acreditar que o impossível pode se tornar realidade. A grande estrela do time, o goleiro Vozinha, tinha seu último contrato com o GD Chaves da segunda divisão de Portugal, recebia um salário de 9.000 euros. No meio esportivo, especialista garante que ele deve ser jogador com maior valorização profissional durante essa Copa. Ele e Messi. Há rumor de que poderá receber uma proposta milionária do Inter Miami CF, onde atuaria ao lado do genial argentino Lionel Messi, que faz parte desse time, que fez a diferença, mostrou mais uma vez que atualmente é o maior jogador do mundo, provou em campo na sensacional virada da Argentina sobre o Egito. Está cada vez mais claro que o El Niño pode reduzir a oferta de alguns alimentos, aumentando os preços dos supermercados brasileiros, aponta economista consultado. Certamente vai impactar preço de alimento e meio que inevitável, principalmente se afetar as janelas de plantio ou mesmo prejudicar a produção na hora da colheita, afirma Leandro Gílio, pesquisador do ISP. O El Niño é um fenômeno climático marcado pelo aquecimento das águas do Pacífico, que altera os padrões do clima no mundo. Ele pode causar seca em algumas regiões produtoras e chuva mais intensa em outras. Ainda não é certo qual será a sua intensidade, mas a Administração Oceânica Atmosférica dos Estados Unidos estima que mais de 60% de chances do El Niño, do evento muito forte no período deste ano, de novembro a janeiro. Deus queira que não apareça.

acho que todo ser humano tem algum momento já sentiu na pele a dor provocada por uma decepção. Geralmente ela surge sem avisar, machuca em silêncio, nos leva a enxergar pessoas e situações como realmente são e não como gostaríamos que fosse. A decepção não nasce da maldade do outro, mas das expectativas que criamos. Esperamos vitórias, lealdade, reconhecimento de quem nunca aprendeu a ser leal, gratidão de quem só sabe receber e sinceridade de quem vive de aparência. Mas, como tudo, existe o lado positivo. Por mais dolorosa que seja a decepção, ela revela verdades que às vezes ficam escondidas por muito e muito tempo. Evitar a decepção é quase impossível, mas mesmo causando a dor e sofrimento, ela tem um poder de nos libertar e de nos fazer conhecer melhor as pessoas com as quais convivemos. Com a graça de Deus e com a bênção do Divino Espírito Santo, apresento para você, ouvinte maravilhoso Cultura, mais um Passando a Limpo. Se Deus é por nós, quem será contra nós?

um dia após a derrota da seleção na Copa do Mundo, ficou visivelmente que o povo brasileiro não depositava confiança na conquista do Hexa. A campanha da equipe deixou uma lição que vai muito além do futebol. Sem confiança, até os maiores talentos perdem a força. Sem querer colocar lenha na fogueira, mas jogando um pouco de gasolina, ninguém pode negar que nas redes sociais, nas rodas de conversas, como ocorre em todos os campeonatos, a maioria virou técnica, fez críticas precipitadas, muitas vezes ferozes. A crítica faz parte e é livre, porém o desrespeito causa espanto. Nenhum atleta, mais em uma Copa do Mundo, entra em campo desejando perder. Acredito que todos carregam o peso da responsabilidade e o sonho de se tornarem ídolo de milhões e milhões de brasileiros ou ser reconhecido no mundo todo. No esporte, na família, nas empresas e na vida, a confiança continua sendo um dos maiores patrimônios que alguém pode receber. A confiança vale ouro. Ela é a força invisível que se transforma em energia positiva, capaz de fazer o comum se tornar extraordinário. A vitória é destinada apenas a uma equipe. Se eu, você e tantos outros nunca confiamos, não há motivo para ficar decepcionados. Tivemos alguns momentos de alegria. Isso já merece aplausos. O deputado Evair de Melo deu um passeio pelo norte, nordeste do Espírito Santo. Segundo ele, depois de quase 15 dias visitando armazéns, propriedades, no fim da colheita já do Conilon, o relato dos próprios produtores e técnicos de campo confirma uma safra bem menor do que a expectativa criada no início do ano. Evair diz que o grão parece bonito por fora, mas está vindo menor por dentro, o que vai reduzir o rendimento no beneficiamento. Ainda, segundo Evair, ele diz que vai acompanhar de perto até termos um número final, mas já dá para dizer, hein, que quem trabalha a terra sentiu que essa safra de café não foi o que prometeram. Sigo cuidando, monitorando de perto cada etapa dessa safra, porque, disse Evair, o café não é só produto para quem vive dele. Ele sustenta as famílias no interior do estado. Problema sério entre o governo federal e a Frente Parlamentar da Agropecuária, a FPA, sugeriu ao governo federal um tratamento diferenciado em termos de juros para renegociação de dívidas rurais causada por adversidade climática em relação aos débitos gerado por problema de mercado, divergências técnicas e política entre ruralista e executivo ainda travam a resolução do assunto em Brasília. A inclusão do passivo gerado por movimentos mercadológicos, como a queda de preço das commodities agrícolas na negociação, é um dos pontos de discórdia entre o setor parlamentar e governo. O executivo mira apenas agricultores impactados por eventos climáticos externos. Ainda não há consenso sobre limite de financiamento, prazo, taxas de abrangência das dívidas, mas houve avanço na definição do período de enquadramento na criação de um fundo garantidor da flexibilização de garantias. Eliminado pela Noruega nas oitavas de final da Copa do Mundo, o Brasil fez sua pior campanha em Copas do Mundo em 36 anos. Com a derrota de 2-1 para a seleção nórdica, a seleção brasileira se despediu das oitavas de final, igualando a campanha da Copa de 1990 na Itália, quando o Brasil caiu diante da Argentina de Maradona na mesma fase. Pentacampeão do mundo, o Brasil não vence uma Copa desde 2002. Desde então, caiu nas quartas de finais em 2006 e 2010, foi eliminado nas semifinais na Copa de 2014, não só histórico, mas que ninguém deixa de lembrar,
que é o 7-1 que levamos da Alemanha. E voltou a cair nas quartas de finais em 2018 e 2022. Não deu para o Brasil, apesar da torcida verde e amarela, da esperança de milhões de meninos e meninas desse país afora. A seleção brasileira caiu, faltou futebol, faltou estratégia, faltou garra e mais uma série de coisas que, se for exposta aqui, transformarão numa análise esportiva. Não é esse o propósito. Fato é que, findada a participação da seleção brasileira na Copa, as atenções se voltam agora para outro jogo: o jogo eleitoral, o jogo da política, o jogo de votar no homem certo para o lugar certo, para depois não se arrepender. E o calendário já bate a porta. Estamos a poucos dias, 90 dias, menos um pouco, de começar daqui 15 dias também as convenções, menos de 15 dias as convenções partidárias que vão definir as candidaturas palanque eleitorais. Em 40 dias de campanha, oficialmente, tomarão as ruas e em menos de 3 meses os brasileiros estarão novamente de frente com as urnas para eleições gerais. Assim como a seleção teve 90 minutos para definir seu triste destino em campo, agora os eleitores brasileiros terão exatamente menos de 90 dias para decidir quem serão os novos ocupantes da Assembleia Legislativa, do Congresso Nacional e da Presidência da República. No Estado, porém, algumas definições ainda estão em compasso de espera. O Brasil perdeu. O que nós não podemos ser derrotado é por nós mesmos na hora de votar. Você está com saúde, bem dia, ajoelho e reze, agradeça a Deus e a bênção maior que qualquer ser humano pode ter. Nada, absolutamente nada, é tão importante. Qualquer dependência de atendimento médico gera ansiedade, angústia, porque até conseguir um diagnóstico, você vai perambular, andar por vários laboratórios, fazendo exames, e nem sempre terá uma resposta, às vezes, para o tratamento adequado. Então dance, sorria, cante, conte piada, faça tudo o que possa trazer alegria. Todas as outras dificuldades se tornam mínimas diante do problema de saúde.

0: Enquanto muita gente fala que tem capixaba que faz, diz Evair de Melo, trocou a tecnologia pela roça, plantou oliveira num estado onde quase ninguém acredita que fosse dar certo hoje colher azeitona. Resultado, sem depender de milagre de Brasília, sem esperar o governo resolver isso tudo, fé no trabalho, no campo, o Espírito Santo tem gente assim, produtor, que aposta no impossível e prova na prática que o agro capixaba não para de crescer. A prova maior de Evair que o Espírito Santo segue conquistando o mundo. O azeite Autué, produzido nas montanhas de Venda Nova do Imigrante, conquistou 2 medalhas de ouro na Evo Internacional Olive Oil Council, um dos mais importantes concursos de azeite extra virgem do mundo, realizado na Itália. As premiações conheceram o Blend Autué e o Coronake, reforçando a excelência da produção capixaba e a força da nossa agricultura e do nosso agricultor. Segundo Evair, para a família Autué, descendente de italianos, faz o reconhecimento da importância e do significado mais especial, levar de volta à terra dos seus antepassados um azeite produzido com dedicação, tradição, qualidade do espírito. Parabéns à família Autué, disse Evair, por representar tão bem o nosso estado e mostrar que o agro capixaba é referência mundial, disse Evair de Melo. O pleito, ou seja, as eleições deste ano, na minha opinião, serão uma disputa na justiça. Já deu para perceber isso pelas falas em tom de acusações e denúncias, pelas redes sociais, onde alguns pré-candidatos vêm adotando o nível mais baixo possível para uma eleição. O deputado estadual Wellington Calegari, que é conhecido como Calegari, pré-candidato, diz ele, ao Senado, reagiu às críticas recebidas nas redes sociais após aparecer ao lado do governador e pré-candidato à reeleição, Ricardo Ferraz, durante um encontro que reuniu atiradores, tutores, lojistas, realizado no último domingo no Clube de Tiro de Vila Velha. O evento reuniu liderança ligada ao segmento armamentista e defensores do direito de cidadãos legalmente habilitados adquirirem e importarem arma de fogo para proteção pessoal. Após a repercussão da fotografia, Calegari publicou um vídeo respondendo aos ataques feitos por alguns internautas, entre eles apoiadores do pré-candidato Lourenço Pasolini, do Republicano. Na gravação, o parlamentar afirmou que ainda não definiu seu apoio para quem vai disputar o Palácio Anchieta e afirmou que a sua decisão vai depender do compromisso dos candidatos, se é de direita ou não. Calegari encerrou dizendo que não existe nenhum candidato de direita ainda. Eu vou escolher entre os que tem e os que assumirem compromisso com a direita, afirmou o deputado Calegari. Apesar da excelente alta do café nesses últimos dias, a colheita do café está atrasada nas principais regiões produtoras do país, reflexo da chuva acima da média no fim de junho. Em Minas Gerais, o que responde pela metade da produção brasileira de grão, a colheita está 30%, enquanto a média histórica para o período é de 40%, segundo a Emater de Minas Gerais. As chuvas de junho atrasaram a colheita no Cerrado e no sul de Minas e podem comprometer a qualidade dos grãos. A perspectiva de novas chuvas nos dias até o dia 14 e 15 desse mês podem comprometer a qualidade do café, já que existe uma preocupação com o efeito climático El Niño. Também pode afetar a produtividade na próxima safra. Segundo, falando de café, o deputado federal Evair de Melo acha que a produção do café este ano vai ser bem menor em termos de quantidade e qualidade do que a passada. Esperar para ver. Se está ruim para você, imagine para os venezuelanos que perderam tudo que construíram ao longo de uma vida. Pare de reclamar, vá rezar, agradecer a Deus por duas coisas: pela sua fé e pela sua saúde, de poder tentar e fazer recomeçar o que perdeu.
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O cerco está fechando e a sujeira escondida debaixo do tapete está começando a aparecer, segundo Evair de Mello. Uma empresa sancionada pelos Estados Unidos por suposta ligação com o PCC recebeu 514 milhões de uma empresa investigada pela CPMI do INSS por integrar uma estrutura com indício de lavagem de dinheiro ligada ao roubo dos aposentados e pensionistas. Só disseram o nome do careca, os outros ninguém ainda falou. A CPMI já havíamos alertado para essas conexões. Agora as sanções impostas pelos Estados Unidos reforçam a gravidade das suspeitas e amplia as dúvidas sobre o alcance desse esquema. A casa está caindo, ou quase caiu toda, e já sabemos onde toda essa podridão vai parar, disse Evair. Proposta de construção de um portal turístico na entrada do município de Alegre tornou-se tema de discussão nas redes sociais após a divulgação do projeto estimado em 400 mil. A iniciativa apresentada pela Prefeitura de Alegre gerou manifestações divergentes de moradores quanto à prioridade do investimento. Diante da repercussão, a administração municipal abriu uma enquete pública em suas redes sociais para que a população participe da escolha do modelo arquitetônico que poderá ser executado na entrada da cidade. Segundo a prefeitura, o projeto prevê três opções distintas de portal turístico, com o objetivo de representar elementos da identidade local. As alternativas incluem um modelo inspirado na arquitetura histórica do Solar Miguel Simão, da escola Professor Leles, outro brasileiro no estilo do Castelinho da UFS, e a terceira proposta com linguagem arquitetônica moderna e futurista. Não aguento mais esse discurso que vem falar de democracia e de soberania, conversa fiada para enganar os bobos. Tem coisa que aparece na internet, que tantos links que a gente pode avaliar o conhecimento é o que interessa ao povo brasileiro. Outro dia uma pessoa ensinava como é que se planta mandioca para ficar dura. Acredite se quiser. Conforme eu comentei sobre o café, a confirmação da ocorrência de El Niño, com possibilidade de um fenômeno ter alta intensidade nos próximos meses, ligou alerta da área agrícola do governo federal. Os Ministérios da Agricultura e Desenvolvimento Agrário já debate possível impacto do fenômeno climático da produção agropecuária, da renda dos produtores e, eventualmente, dos preços dos alimentos para a população. Na semana que passou, o ministro da Agricultura criou um grupo de trabalho para a participação do IMET e do Embrapa para avaliar os impactos do El Niño e propor estratégias de medida de mitigação, adaptação, proteção ao produtor rural. O colegiado deverá identificar regiões e cadeias produtivas mais vulneráveis aos efeitos do fenômeno, como as culturas de soja, milho, trigo, feijão, cana, café e mandioca.

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1: O Plano Safra 2026-2027, mais uma vez o governo federal dando as costas para o homem do campo, para quem produz, ou seja, para o agro. O governo federal sequer apareceu através de nenhum representante no lançamento do Plano Safra. Nem o presidente, nem o vice-presidente, pela primeira vez na história do Brasil. O motivo é claro, não há o que comemorar. O custeio, o valor foi reduzido em 30%, o juro ainda pesa no bolso do produtor, o seguro rural foi cortado pela metade e nenhuma palavra sobre isso. Número recorde, inflamados com recursos do fundo caros, que nem sequer são crédito rural de verdade, são juros não para ruralistas e produtores rurais, são juros até para agiotagem. Enquanto isso, o projeto que resolve o endividamento do produtor, que está com dívida até onde que não pode, segue travado na Câmara dos Deputados por pressão do governo federal. O produtor rural acorda cedo, trabalha, produz, sustenta o Brasil, sustenta o mundo e a balança comercial brasileira. E coloca na mesa de cada brasileiro e de vários países desse mundo afora o que é essencial para a vida, alimento. Em troca, está recebendo descaso como resposta do atual governo, ou seja, o homem do campo só tem uma saída: não recuar, não desistir de lutar pelo nosso agro. Através de quê? Através de atitudes, através de voto, através de movimentos em que possa provar que o Brasil é o celeiro do mundo e não concordar com medidas que estão levando o produtor para o buraco em juros muito altos, salvo há pouco tempo, há poucos dias, pela alta do café. Mas mesmo assim, o sofrimento é total.

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1: Você sabia que há duas coisas que eu, você, nós podemos, você pode fazer quando comete um erro? Pode sentir pena de si mesmo, desistir, ou pode arrepender, ou até aprender. Nenhuma pessoa na vida conseguiu grande êxito sem nunca se encontrar vez ou outra tentando à beira do abismo até o fracasso. Porque uma coisa que poucos reparam, que cada fracasso é uma bênção disfarçada, pois nos dá sempre uma lição que talvez não aprenderíamos de outra forma. Quase todos os fracassos não são eternos, são apenas temporários ou temporárias. Pense agora nas milhões de ostras no oceano. A lição que tiramos dela é impressionante. Quando alguma coisa irrita a ostra, um grão de areia, por exemplo, ela não gosta e tenta se livrar dele. Mas quando não pode livrar-se daquilo que a contraria, ela se acalma e faz da contrariedade uma das coisas mais belas da natureza. Poucos sabem disso, porque ela usa um grão de areia para fazer uma linda pérola. Essa qualidade deve ser muito considerada assim. Quando alguma coisa te irrita, faça dela uma pérola, mesmo que seja uma pérola de paciência. Você sabia que Napoleão viu e disse os problemas e disse a seguinte frase? Disse o seguinte, Napoleão: sou muito grato aos problemas que apareceram em minha vida, pois eles me ensinaram a tolerância, a simpatia, a perseverança e outras qualidades que sem esses problemas, adversidades, eu jamais conheceria o que é a vida. Lembre-se, às vezes na minha, na sua vida, na nossa vida, pequenas derrotas é onde aprendemos a arte de vencer. Quem queimou a língua nunca esquece, mas nunca esquece mesmo de assoprar

as famílias que vivem da pecuária leiteira no interior do Brasil e do Espírito Santo. Segundo Ivair, muitas pessoas vivem, mantêm suas fazendas, suas famílias, através da renda do leite. Mas hoje, produtores fechando a porteira, vaca indo para o abate e o governo olhando para o outro lado. Enquanto esse governo protege quem está longe e abandona quem está perto, nós no Congresso cobramos. E o governo atual protege entidades como o MST.

0: tinha denúncia de corrupção jorrando na imprensa. Quis saber se existe uma ideia do valor atingido. Olha, é de causar desesperança. Em torno de 90 bilhões por ano em se tratando de dinheiro. Mas o impacto é maior quando se apura o seguinte: você já parou para pensar quantos hospitais não foram construídos? Quantas obras inacabadas estão aí paradas? Impostos altos, escolas precárias. Por isso, muitos analistas dizem que o maior dano da corrupção talvez não seja o financeiro, mas eu concordo, é o moral e o institucional. Quando o assunto é amigo, você só perde. Alguém, quando a pessoa vale a pena. Quando ela te respeita, te valoriza e te trata como você merece, fora disso, é livramento. Mas livramento dos bons. Falando de amigos, foi linda a declaração do ex-humorista Dedé Santana para seu colega humorista Renato Aragão no programa Caldeirão do Mion, que comemorou os 90 anos de Renato Aragão. Lembrou que ao sair da Rede Globo, o Dedé não tinha dinheiro para pagar seu plano de saúde. E seu amigo Didi, na hora, o tranquilizou dizendo que quitaria enquanto necessário. Além das paisagens montanhosas, das trilhas e do pão de queijo, os turistas que visitam Minas agora encontram mais um atrativo: os cafés especiais. A verticalização da cadeia produtiva e o surgimento de marcas próprias transformaram a bebida em uma nova experiência turística em regiões produtoras. Em localidades como Caparaó, Alto do Jequitibá, produtores contam com apoio do programa de verticalização da cadeia produtiva de café desenvolvida pelo Imater de Minas Gerais. A iniciativa orienta as famílias rurais em etapas como torra, moagem, criação de rótulo, comercialização do próprio produto, agregando valor ao produto e ampliando mais fonte de renda. É uma preocupação para quem está mexendo, vendendo, comprando as bicicletas elétricas, porque elas ganharam espaço como alternativa prática para o deslocamento curto, principalmente entre adolescentes e jovens. Agora, um projeto de lei que tramita na Câmara dos Deputados em Brasília pretende criar regras nacionais para esse tipo de veículo, incluindo idade mínima para condução e novas exigências de segurança. Caso a proposta seja aprovada, os adolescentes abaixo de determinada idade poderão ser impedidos de conduzir bicicleta elétrica em todo o país. No entanto, as mudanças ainda não estão em vigor e dependem da aprovação do Congresso Nacional. O que prevê o projeto? O projeto estabelece regras específicas para a circulação de bicicleta elétrica e bicicleta motorizada. Entre as principais medidas propostas estão: idade mínima para condução, 15 anos. Uso obrigatório de capacete. Criação de cadastro para bicicletas elétricas. Proibição de alterações do sistema de propulsão. Proibir o uso de celular durante a condução. Vedação de uso de telefone ou fone de ouvido que impeça a percepção do trânsito. Segundo o texto, o objetivo é aumentar a segurança, uniformizar a regra em todo o país. O que muda para os adolescentes? Se o projeto for aprovado sem alteração, adolescentes com menos de 15 anos não poderão conduzir bicicleta elétrica abrangida pela futura legislação. Hoje não existe uma idade mínima nacional específica prevista em lei para todas as bicicletas elétricas enquadradas como as bicicletas pelo CONTRAN.
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0: A gente vê pela televisão, cada dia chega à conclusão, pobre Rio de Janeiro, tão bonito, tão lindo, os dos estados que tem as praias mais bonitas do mundo, no estado do Rio, com uma praia de Cabo Frio, Búzio, Arraial, mas lamentavelmente virou a capital dos ladrões. Os últimos governadores passaram dias presos por ato de corrupção. Agora os herdeiros dos ladrões, os filhos, são acusados de continuar roubando. É o caso do filho daquele bandido, chamado Sérgio Cabral, que foi governador e teve quase 500 anos de prisão sentenciado. Mas esse é Brasil. Roubou, levou 500 anos, está em liberdade em casa. A mídia diz que ele estava dando consultoria, só se for de sacanagem, de roubo. E pelo visto, o principal aluno foi o filho dele, que está envolvido em outra sacanagem grande. Fatos assim que tira a nossa esperança de alguns políticos de votar em alguém, escolher alguém, não com a nossa simpatia, e sim com o caráter de quem vamos votar. Enquanto isso, todos esqueceram que mais uma promessa de Lula foi pro Beleléu. O Voa Brasil, lançado em 2024 pelo Ministério dos Portos e Aeroportos, que pretendia vender 3 milhões de passagens por ano a R$200, se lembram disso? Cada trecho, não decolou. Apenas, acredite se quiser, 1,7 da meta prometida foi alcançada. Entre as desculpas para o fracasso está a baixa divulgação. Acredite se quiser. É só olhar as propagandas dos canais de televisão, que é o governo comendo de cima embaixo, enchendo a bola, dizendo que é o melhor governo do mundo. Mas explicação para o mal feito, não. E a história do Banco Master? Bem, a cada hora vem mais uma bomba envolvendo outro santinho de cara de pau oco. A esposa de Xandão, carecão, ainda é, sem dúvida, a maior beneficiada. Tá certo que ela aparece pelo trabalho, qual não se sabe, mas um amigo meu diz que 129 milhões é o contrato dos sonhos para qualquer advogado. O porcaro, que é uma porcaria, sempre acreditou naquele jargão. Todo homem tem o seu preço e se ele tinha dinheiro, foi comprando todos que estavam à venda. Essa é o moral da história. E o Masterchef da corrupção? Comprou ou comeu todo mundo? Agora a digestão está difícil? Os ladrões são citados porque isso acontece em Brasília, no Senado, na Câmara, deputados sobrando dinheiro para todo lado, poucos apontam como líder do governo do PT, o tal Jacques Wagner, meteu a mão no roubo e disse que foi para comprar um apartamento que tinha comprado, mas não tinha pago. Me engana que eu gosto. E o pior, o Lula disse que o bandido senador Jacques Wagner disse que amigo eu não coloco defeito. Ou seja, pode roubar. Isso é Brasil. Já falando em roubo de lá e de cá, quando eu falo uma verdade, às vezes as pessoas esquecem que passou. Imagine que nessa parafernália toda que estão tentando renascer, quem? O bandido do Aécio Neves, o netinho do Tancredo, que foi governador de Minas, roubou Pachu, que não é flor que se cheire. E se vocês me entenderem, quer disputar a presidência da República, diz ele. Achei que ele jamais teria coragem, uma vez que apoiou até da Dilminha Rousseff, Dilminha Maravilha. Mas vocês sabem, o poder é viciante, como qualquer droga. Será que alguém discorda? Isso é muito sério, o alto endividamento, os custos elevados e as perspectivas de margem mais baixa tende a deixar os produtores rurais e instituições financeiras mais cautelosas na negociação do crédito rural. A avaliação é do Sicredi, que apresentou suas projeções para o plano safra 2026-2027. A cautela está dos dois lados, do produtor e das instituições financeiras, que colocaram outras análises e variáveis. Estamos pautados em crescer, mas crescer com qualidade, afirmou Vitor Moraes, superintendente do agronegócio do Sicredi. Em entrevista coletiva, Gustavo Freitas, diretor executivo do crédito segmento Sicredi, reforçou que na análise do risco do cliente ganha peso os fatores com capacidade de pagamento, planejamento financeiro e expectativa de receita. E o pior de tudo, o governo está querendo negociar as dívidas que existem hoje impagáveis dos produtores rurais com juros de mercado. Chegou ao ponto de dizer quem tem que resolver os bancos. Quem tem que resolver o banco, porque o banco vai cobrar taxa de mercado. Taxa de mercado se o cara já está com produto sem valorização. Não todos. O cara está sem condição de pagar. Renegociar com juros lá em cima, o que ele vai fazer? Vai entregar sua fazenda e sua casa.

shortinho curto, meio transparente, jogador português que Portugal foi desclassificado, Cristiano Ronaldo, provou seu poder de influência. As vendas da marca aumentaram 200% na primeira semana após a campanha. Para quem não sabe, o jogador é uma pessoa mais seguida do Instagram no mundo. Já ultrapassou a marca de 670 milhões de seguidores. Sem dúvida nenhuma, os japoneses, em todas as Copas do Mundo, conseguem deixar uma mensagem positiva e elegante com suas atitudes. Você que me ouve, não sei se você lembra, que quando os jogos aqui no Brasil, eles pegavam um saco de lixo e recolhiam tudo que estava ao redor, os papéis, tudo. Dessa vez foi o técnico Hajime Moriyasu, que em uma demonstração de humildade após a derrota para a seleção brasileira, foi ao gramado e diante dos jogadores se curvou pedindo desculpas. Bravo, bravíssimo. Andei pelos quatro cantos do mundo e sempre digo que os japoneses são, para mim, o povo mais educado do planeta. A Câmara Municipal de Cachoeiro aprovou por unanimidade o projeto de lei de autoria do vereador Brazagoto, que cria novas diretrizes para enfrentamento ao descarte irregular de resíduos sólidos em ruas, praças e demais espaços públicos. A proposta estabelece mecanismos complementares de fiscalização e responsabilização administrativa, com o objetivo de reforçar o combate ao despejo irregular de lixo, entulho pelas calçadas, em qualquer lugar em frente, até das escolas. Prática apontada como recorrente em diversas áreas urbanas da cidade de Cachoeiro. Entre os principais pontos do projeto está a criação do possível programa municipal de incentivo para a participação da população na fiscalização. Pela proposta, denúncias devidamente comprovadas com registro de foto ou vídeo que permita identificar o ato

regular em calçada, praças, margem de rio, gera degradação ambiental, entope bueiro, causa prejuízo financeiro aos cofres públicos, com limpeza recorrente. Nosso projeto não cria novas proibições, mas dá força à fiscalização e convoca também o cidadão a ser parceiro na preservação da limpeza da cidade, afirmou Brazagut. O senador Magro Malta, presidente do PL do Espírito Santo, está jogando com tempo na decisão para unir o republicano às eleições de 2026. O ponto de trave nessa aliança é o ex-governador Paulo Artung. Pode não concorrer ao Senado, como estaria inclinado segundo o projeto. Como já informamos, a tarefa número um de Paulo Artung é construir um projeto para derrotar o governador Ricardo Ferraço. Magno Malta terá uma reunião com Marcos Pereira, presidente nacional do Republicano, para resolver essa questão antes do dia 18 de julho, quando está prevista a vinda do presidenciável Flávio Bolsonaro ao Espírito Santo. No dia 20 começa o prazo das convenções partidárias e que se encerra no dia 5 de agosto.

0: A convenção partidária da Federação União Progressista já está marcada aqui no estado. Vai acontecer no dia 1º de agosto, às 9 horas, no cerimonial As Pomires, em Vitória. Na ocasião, a federação, nas presenças de da Vitória, do PP, Marcelo Santos, da União, onde definirão oficialmente os candidatos ao cargo de governador, vice-senador, além de deputados federais e estaduais. Também serão sorteados o número de urna que os correligionários vão usar.
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0: O vereador Luiz Manuel Zuan, que é líder do Republicano na Câmara de Vitória, defendeu o nome do deputado federal Ivan de Mello, do Republicano, como candidato ao Senado nas eleições que acontecem em outubro. Movimento conservador do estado precisa ter juízo, diz Luiz Manuel. Nós precisamos eleger um senador de direita. Não temos até agora um nome, o Senado competitivo para enfrentar os outros partidos. Evair, diz Luiz Manuel, é candidato de Jair Bolsonaro, do PL.
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0: As lojas Avan confirmou que a inauguração da nova mega loja em Vila Velha será inaugurada agora em outubro e iniciará a contratação de 200 trabalhadores na próxima semana. A maior loja de rede do estado está sendo construída na Avenida Carlos Lindenberg, no bairro Nossa Senhora da Penha, ao lado do Açaí Atacadista. Será em um terreno de aproximadamente 28 mil metros quadrados, sendo 18 mil metros quadrados de área construída, próximo à rodovia Darli Santos. A outra unidade fica em Linhares, no norte capixaba, quando foi inaugurada em maio de 2015. Lá ela possui 14 mil metros quadrados de área construída, com investimento de 40 milhões de reais.

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1: A Secretaria de Tecnologia de Informação do Tribunal Regional Eleitoral do Espírito Santo foi reconhecido pelo Conselho Nacional de Justiça como nível excelência, a mais alta classificação do índice de governança do Poder Judiciário. O Tribunal Capixaba alcançou a marca de 94,78 pontos, obtendo a segunda melhor pontuação da região Sudeste e a sétima colocação no ranking nacional.

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0: Antigamente os boletos de IPVA era entregue a domicílio. Hoje somos obrigados a entrar no site para verificar as datas de vencimentos, até para pagar. Agora cabe o cidadão buscar a informação. Assim, muitas pessoas acabam deixando os prazos passarem e são surpreendidas com documentos em atraso. Isso, naturalmente, gera multas e transtorno para o pagador.
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Acabou de apresentar mais um Passando a Limpo, com a graça de Deus, com a bênção do Divino Espírito Santo. E as mensagens final. Eu dou aquele que às vezes não conversa com o irmão, com a irmã, com o pai, com a mãe, ou até com alguém que foi seu amigo no passado. Essa história mostra a realidade de vida. Porque dois irmãos que moravam em fazendas vizinhas, separadas, apenas por um riacho, eles entraram em conflito, brigaram. O que começou com um pequeno mal entendido, explodiu uma troca de palavras ríspidas, seguidas por semana de total silêncio. Numa manhã, o outro irmão mais velho ouviu bater na sua porta e foi atender. E um senhor bateu a porta, ele abriu e lhe disse: eu estou procurando trabalho, eu sou carpinteiro, talvez você tenha algum serviço para mim. Aí o irmão Magério, fazendeiro, disse: claro, você vê aquela fazenda ali, além do riacho? É do meu irmão mais novo. Olha, nós brigamos, não posso mais olhar para a cara dele, não suporto mais. Tá vendo aquela pilha de madeira ali no celeiro? Eu quero um negócio seu. Use para construir uma cerca bem alta para não me ver a cara do meu irmão mais. Acho que entendo a situação, disse o carpinteiro. Mostre-me onde está a pá e os pregos. Eu vou começar a trabalhar. O irmão mais velho entregou o material ao carpinteiro, foi para a cidade. O homem ficou ali trabalhando o dia inteiro. Quando o fazendeiro chegou, mais velho, que foi à cidade, não acreditou no que viu. Em vez de uma cerca alta que ele pediu para fazer, o carpinteiro fez sim, mas uma ponte que foi construída ligando as duas margens do rio. Era um belo trabalho. Aí o fazendeiro ficou enfurecido, disse que ele foi atrevido construindo aquela ponte depois de tudo que lhe contou da briga do irmão. Mas ao olhar novamente para a ponte, ele viu o seu irmão mais novo se aproximando de braços abertos. Ele levou um susto e permaneceu imóvel do seu lado do rio. O irmão mais novo então falou: você realmente foi amigo, porque você construiu uma ponte mesmo depois de tudo que eu lhe disse e lhe fiz. De repente, o irmão mais velho correu na direção do mais novo, abraçaram no meio da ponte. Nesse momento, o carpinteiro começou a fechar sua caixa de ferramentas. Aí disse o irmão mais velho: espere, fique conosco, temos outros trabalhos para você. E o carpinteiro respondeu: olha, eu adoraria, mas tenho outras pontes a construir. Como as coisas seriam mais fáceis se parássemos e construíssemos, não cerca, construíssemos pontes com os nossos semelhantes e principalmente nós chamamos de inimigo, às vezes nem inimigo, as pessoas que nós temos mágoa no coração. Muitas vezes nós desistimos de quando amamos por causa de mágoa, de mau entendimento, até de fofoca, ficamos com o coração fechado. Deixe isso de lado. Ninguém é perfeito, nem você, mas alguém tem que dar o primeiro passo para que esse impasse, essa suposta mágoa, acabe e se resolva.

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0: salve mais um dia.
1: Bom dia.
0: Um ótimo dia pra você de Castelo. Alô, Cachoeiro. Alô, meu querido sul do estado do Espírito Santo.
1: Bom dia.
0: Você parte do Janeiro, parte de Minas Gerais, aí da região serrana.
1: Bom dia.
0: Pessoal nas praias também, né? Isso aí, são mais de 36 municípios, todo mundo curtindo, todo mundo na mesma sintonia.
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0: Eu falei da internet também, claro, galera online, de Castelo para o mundo, essa é a nossa rádio.
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0: E fazendo clima nas manhãs de domingo, até o meio-dia, o nosso Domingaço da Cultura está lá. Você sempre participando com a gente, pedindo a sua música, mandando o seu alô. Vamos prestar homenagem a quem está fazendo aniversário hoje. Parabéns para você, aniversariante, nesse dia 12 de julho. Felicidades para você. Liga para a Cultura para participar aí, gente boa. 3542-1017, pode ligar. Pode mandar o seu zap também. Mensagem, texto, mensagem, voz. É a sua participação. Você ficou muito bem informado aí com o doutor César Leme, mais um passando ali. A partir de agora, o Domingaço está no ar até o meio-dia. Meio-dia tem Melhor do Pagode, Everaldo Fardim, Domingo de Bamba. Às 4 da tarde, Marcelo Lucas. Comando Cultura Retro. Às 7 da noite. Cultura Top. Só as tops para você curtir com algo legal. E a partir de agora está no ar.
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0: Daqui a pouquinho você vai conferir a Mega Sena, os números sorteados de ontem. Já, já, hein? Previsão do tempo para hoje também. As melhores músicas vão rolando e você vai pedindo a sua. Show de bola? Vamos nessa?

0: dia. 9h34, super domingo pra você.
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0: 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Você vai ver boca a boca no clima do Domingão. Abraço ao amigo Luiz Subanchu, grande Fumancha. Dá aquela carona pra gente aí, né, Fumancha? Vai estar aqui, se Deus quiser, a partir das 11, no comando de mais um Cultura Esportiva. Aquele giro no mundo esportivo em 101,7. Grande Fumancha, vamos que vamos. Ouvinte participando com a gente aqui. Bom dia, manda aí.
1: Bom dia, Romildo André. É o Paulo aqui de Vitória. Dá um alô aqui pra Maria Beló, aqui em Vitória, o Paulo. Nós estamos te ouvindo, ela está sentadinha ali fora ouvindo o seu programa. Como sempre, todo dia, ela está ouvindo aqui a Rádio Cultura. Dá também um grande abraço aí no Dr. César Neme, tá? A todo mundo aí de Castelo. E o cunhado, o irmão dela, mora aí em Castelo, o Antônio, dá um alô para ele também, tá? Nós estamos ouvindo vocês aqui em Vitória, Maria Beló e o Paulo. Fiquem com Deus, estamos juntos.
0: Beleza, Paulo? Pessoal da nossa capital aí, abração pra vocês, tudo de bom? É o Domingaço até o meio-dia, né? Essa é a nova da Simone Mendes. Direitos iguais. É sucesso, rola aqui, ó.

0: loucura.
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0: se liga, é só sucesso. Aí, música nova, novidade. Zão Neto e Frederico. Mais um sucesso na nossa primeiraça. Uma participação de Panda e Marília Fagundes. Toca aquela, é sucesso. Rola aqui na primeiraça. Cultura. Ó, galera ligadinha com a gente. Alô, Rodinei. Tá em Cachoeiro com a gente, tá curtindo a programação. É alto e bom som, né? Aí tá certo. Manda um alô aí, Rodinei, vai lá.
1: Bom dia, Cultura. Bom dia, Romildo André. Aquele abraço, Rudinei, Bagatol, do bairro aqui da Ban, aquele alôzão pra nós aí, Zeli, Vanessa, Ana Cláudia, Claudinei, todos aqui da Ban, Atílio Vivaca e Alto Amarelo. Manda uma boa aí do Léo Magalhães aí, valeu? Abraço. Fica com Deus aí, boa semana pra todo mundo aí.
0: Beleza, Rudinei? Célia Félix, pela Barbosa, mandou um abraço pra filha, a Kemily Vitória, e pra todos os ouvintes. Deixa eu só dica musical também, né? Beleza. A Lúcia de Pedregal, Jânio Monteiro, manda um abraço pro Dr. César Neme, também pro amigo Sansão, todos a rádio e todos os ouvintes da nossa primeiraça. Bacana. A Aldaí aqui de Castelo, manda pra mãe Maria da Conceição, vai fazer aniversário amanhã. Esposa Luciana, Dona Dalva, seu João e todos os amigos também, né? Para a utilidade pública com a gente, foi perdido um celular no trajeto de Benfica, passando pela Descoberta até Aracuí, do senhor José Carlos de Andrade. Pede quem encontrou encontrar o celular, deixar aqui na nossa Cultura FM e entrar em contato com a gente. Beleza? A utilidade pública também com a gente na primeiraça. É mais um celular perdido aqui, hein? Foi perdido um celular iPhone 15 com capa preta, comunidade de São Manuel. Ele pode ter caído, tô dizendo aqui, no trajeto da casa do Arnaldo Sasso até a ponte da escola Antônio Sasso.

0: sorteio da Mega Sena já já, hein?
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0: Bom, nesse domingo as condições do tempo permanecem estáveis, com o sol entre poucas nuvens e sem previsão de chuva em todo o Espírito Santo. As temperaturas aumentam um pouco mais em todo o estado. Previsão para a região sul: sol entre poucas nuvens e sem previsão de chuva. Áreas menos elevadas, temperatura mínima de 18 graus e máxima de 33. Áreas altas, mínima de 14 e a máxima de 28 graus. Região serrana: sol entre poucas nuvens e sem previsão de chuva. Áreas menos elevadas, temperatura mínima de 17 graus e máxima de 29. Áreas altas, mínima de 15 e a máxima de 28 graus.
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2: Bom dia, estamos de volta com o nosso Domingaço. Nossa amiga Amizade tá ligado também, né, Amizade? Grande Amizade. Nosso mestre Amizade, o Vente a Caixa. Daiane, Esther, bom domingo pra vocês aí, tudo de bom. Amizade com certeza tá no seu suquinho de maracujá, né, Amizade? É, tá certo. Hoje é domingo, hoje pode, né, Amizade? Vamos lá. Resultado da Mega Sena aí pra você dar aquela conferida, os números sorteados de ontem. Concurso 3030 da Mega Sena foi realizada no dia de ontem em São Paulo. E o prêmio estimado acumulou em 25 milhões. Isso aí. Vamos às dezenas sorteadas: 06, 11, 25, 45, 48 e 58. Repetindo, 06, 11, 25, 45, 48, 58. Portanto, não houve ganhador no prêmio principal. 5 acertos, 41 apostas ganhadoras, com prêmio de R$42.373,42. 4 acertos, 2.983 apostas ganhadoras, com prêmio de R$960, viu? Resultado da Mega Sena no nosso Domingaço da Cultura.

0: 10:21. 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
0: Henrique Juliano.
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sucesso, Jorge Matheus. Só se for sozinho, música nova. Mais uma novidade no nosso Domingaço da Cultura. Vamos juntos até o meio-dia. Meio-dia tem melhor do pagode, Geraldo Fardinho, Domingo de Bamba. Mais às 16h. Por aqui tem Marcelo Lucas com Cultura Retrô. Às 19h, Cultura Top. Só as tops pra você curtir com Álvaro Regal. 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Melhor programação pra você, o nosso ouvinte número 1. Alô, Wallace Monteiro, tá lá em Cachoeiro, ligado com a gente lá no alto Vila Rica. Alô, Neninha, um abraço pra vocês aí. Bom domingo, tudo de bom. Kellen, mandando aqui pro pai, lá em Jerônimo Monteiro, Carlos Roberto, e toda a turma ligadinha na nossa programação. Beleza. A Margarida de Bom Sucesso, aqui é cá. Mandou pros filhos Marcos Sandro, Magda Aparecida, Lindomar e Josimar, as netas Lauane, Lauriane, Laiane e Maiara, e também pro Riquelme, né? E as noras Patrícia e Silvana. A Natália de Júlio Monteiro, um abraço pra toda a família reunida para aquele almoço especial. Beleza. Rosa de Santa, da Santa Casa, um abraço pra toda a turminha, sempre ligadinha na Cultura, todos os ouvintes. Beleza, Rosa? Bom domingo. Alô, Fogão. Fogão manda pra esposa Graça, João Pedro, André, Josimar, Muniz, também a Vanessa da Saúde, Arlene de Pedra Riscada também tá ligadinha, mandando alusão pro esposo João, a filha Daiane e todos os ouvintes da nossa primeiraça também, né? A nossa oleadora sempre ligadinha, Edmar, Bel, Perrenha, bom domingo pra vocês, tudo de bom, bom almoço. Alô, Leandro de Bonserá, Itapemirim, um abraço pra esposa Lena, todos os ouvintes da nossa Cultura FM também. A turma tá ligada, a turma tá curtindo.

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1: O senador norte-americano Lindsey Graham, membro do Partido Republicano, morreu na noite de ontem. A informação foi compartilhada pelo gabinete do próprio político na rede social X, antigo Twitter. E segundo o comunicado, Graham morreu após uma doença repentina e breve. O senador da Carolina do Sul tinha 71 anos. Segundo a rede americana NBC, o serviço de emergência atendeu a um chamado de parada cardíaca no endereço de Graham, em Washington, D.C. A causa da morte, no entanto, ainda não foi oficialmente confirmada. Nos últimos anos, Graham ficou conhecido por sua relação próxima com o presidente Donald Trump, contra quem chegou a disputar a indicação do Partido Republicano à presidência em 2016. Ele era um dos principais conselheiros do presidente americano em temas de política externa.
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2: Bom dia! Bom dia! Bom domingo. Galera ligada com a gente, galera curtindo. Lucimar Moreira. Mata Fria, Conceição do Castelo, mandando um abraço pro esposo Tatu, os filhos Vitor, Manuel, Eduardo, toda a turminha ligadinha com a gente aí. Pra vocês aí. Também na sintonia, Carlinhos Politó, né? Lá em Conceição do Castelo, grande Carlinhos. Sempre ligado, sempre participando com a gente também. Beleza, meu irmão? Alô, Pedro Augusto de Cachoeirinha. Tá ligado, tá curtindo, mandando zap, mensagem de voz, né? Manda aí, Pedrão.
3: Bom dia, Romildo André, aqui é o Pedro Augusto de Cachoeirinha. Mandar um alô pra todos os ouvintes aí. Os amigos do Luiz Fernando Bacana lá da Conceição do Castelo, ele tá queimando carninha comigo aqui.
2: Oba!
3: Um bom domingo pra todos vocês aí.
2: Valeu, garoto!
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2: Olha, depois de 36 anos, a Copa do Mundo volta a ter quatro seleções que já conquistaram o título classificadas para as semifinais. França e Espanha, terça-feira, em Dallas, e Inglaterra e Argentina, quarta-feira, em Atlanta. Será também a primeira vez em que os quatro primeiros colocados do ranking da FIFA serão os semifinalistas de um Mundial. Essa é apenas a terceira vez que quatro campeões do mundo chegam à semifinal de uma Copa, né? Em 1970, em duelo de bicampeões, o Brasil derrotou o Uruguai por 3-1 em um lado da chave e na outra semi a Itália. Também bicampeã, superou a então Alemanha Ocidental, campeã de 1954, por 4-3 na prorrogação. A última Copa com semifinais formadas apenas com campeões foi em 1990 na Itália, né? Seleção italiana tricampeã na época perdeu nos pênaltis para a bicampeã mundial Argentina em uma das semis. O roteiro se repetiu na outra semifinal, né? Empate 1-1 e vitória nos pênaltis da Alemanha Ocidental sobre a Inglaterra.
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0: 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Música nova. Felipe Rodrigo. Temporais. É sucesso, rola aqui.
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0: Michelin é só sucesso. Vai lá, Aérea Maraíza.
1: Beijo, seu
0: da. Reta final do nosso programa. Daqui a pouquinho, Verão do Pardim. Passando o melhor do pagode. Filme de bamba até às 4 da tarde. Às 4, tem Cultura Retrô com Marcelo Lucas. 7 da noite. Cultura top. Só as tops pra você curtir com o Álvaro Regão. E a galera ligada com a gente aqui participando, nosso amigo Fogão. Mandando pra sua esposa Graça, João Pedro Andres, Josimar Muniz e a Vanessa da Salute também. Gente, Arlene de Pedra Riscada, manda um abraço pro esposo João, a filha Daiane, todos os ouvintes, todos a rádio também. Vitor Crevelari, faz aniversário hoje, né, Vitor? Parabéns, meu irmão. Felicidades, muitos anos de vida. Alôzão aqui também. Renato Losório, manda um abraço pro irmão Carlinho Losório, lá em Jaqueira, presidente Kennedy. Também pros pais José Losório, filho de Almirinda Losório. E os irmãos também na sintonia aí. Beleza, garoto? A Vanusa, aqui de Castelo, tá mandando um alôzão também. Vai mandar alô pra quem, Vanusa? Fica à vontade, vai lá.
2: Pra Marisa, lá do. Aqui do bairro Exposição, só que ela tá lá em Porto São João. Pra todos os ouvintes do Porto São João, estão ligados na cultura. Pra Canina do Bom Jardim, Cláudio do Montepio e pro Dinho, que está no Cabo da Prata, tá bom?
0: Beleza.
2: Bom dia, obrigado, bom domingo pra vocês aí, tchau, tchau.
0: Você também pra família aí. Alô, Sabiá da Retroescavadeira, lá no Sítio Dois Passos, sempre ligado com a gente, desde Sabiá. Abraço, irmão, com certeza, tá lá tomando o seu soquinho de maracujá. Nosso amigo Cristiano também tá sempre ligado, amarelinho, dá um abraço aqui, ó. Turma da Bocha, lá de Venda Nova do Grêmio. Ontem, Leitos Bar 4-0 no time do Bigode, hein? Como as quartas de final, hein? Sábado em casa, Leitos Bar, bairro da Tênia, tá dado o recado. Beleza. Turma da Bocha, galera sempre ligada na programação também. Seu amigo Logário Fernandes, a turma da Secretaria de Esportes de Castelo também. Alô, Chacrinha. Aê, tá ligada. Alô, Robin. Robin tá ligado com a gente lá em Venda Nova do Migrante. É aqui, grande Robin. Todo o pessoal de Venda Nova. Beleza. Abraço também pra doutora Marielle Zucolotto, pro filho Henrique Bragança, o Alain Boixar, também para o seu pai Celso Zucolotto, sua mãe Luzia. Estão lá naquela mansão de 40 suítes, 4 piscinas, tirando aquela onda, curtindo aí o domingaço. Pessoal lá em Jacu. Abraço pra vocês aí. Beleza, gente? Bom domingo. Vamos que vamos. Tem um vídeo aqui, vai lá.
3: Bom dia, meu amigo Romildo André. João Batista de Moraes, Cachoeiro, especialmente do Zumbi. Ouvindo a primeiraça, 101.7 Cultura. Alôzão pra nós aqui. Angélica, Geralda, Cauã, Júlia, Maurício, Théo, Vicente. Meu amigo Jamilton, meu amigo Cruel, lá de Itapemirim. E vou oferecer a música pra eles do Saudade e Solidão, de Vitor Fernandes, se possível. Valeu, meu irmão, obrigado.
0: Meu garoto, pessoal de Cachoeiro, um abração pra vocês, tudo de bom, gente. Beleza pura. Daqui a pouquinho, melhor do pagode pra você curtir. Amigo de bamba. Já, já. Pra você que pediu Jorge Ben.

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2: Uma ótima tarde pra você que se liga. Na minha, na sua, na nossa.
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2: Primeiro lugar em todo lugar e no seu coração. Eu tava morrendo de saudades de vocês. Boa tarde pra você que tá no carro me dando uma carona. Boa viagem, meus amigos taxistas, caminhoneiros. É, também os motociclistas. Abraço especial pra vocês. Vamos juntos. Até.

Lagoa do Siri, Presidente Kennedy, Praia das Neves, Praia de Pita, Piúma, Guarapari, Iriri, Anchieta, Itapemirim, Vila do Itapemirim, Itaoca, Praia, Itaipava, Ubu, Marobá, Barra de Itabapuana, Iconha, Rio Novo do Sul, Leste Mineiro, Atílio Vivaco, Alfredo Chaves, Marechal Floriano, Apiacá, Divino São Lourenço, Irupi, Ibitirama, Dores do Rio Preto, Aracei, Batiba, Iuna, Piaçu, Cachoeiro de Itapemirim, Vargem Alta, Jerônimo Monteiro, Mimoso do Sul, Muqui, Venda Nova do Imigrante, Conceição do Castelo, Prejetuba, Pedra Azul, Domingos Martins, Guaçu e Alegre, Afonso Cláudio, Baixada Campista, Laranja da Terra, São José do Calçado e a galera de Castelo. E o telefone WhatsApp tá liberado, hein? O 28-3542-1017, pra você mandar o seu alô, seu recado, pedir a sua música, mandar o seu beijo aqui na programação. Quem

0: donas de casa. Beijo, querida! Lembrando que tudo pode acontecer nesse programa, hein? Isso aí! Galera já tá enviando aqui no WhatsApp 28 3542 1017. Manda o WhatsApp aí! Daqui a pouquinho tem alôzão pra galera que tá aí nas redes sociais, Facebook, Instagram. Vem comigo! A galera do Tinder, a galera do Tinder tá por aí também?
1: Nossa!
2: Cruz credo!
1: Jesus!
0: É, tem uma galera tá entrando no Tinder aí. Eu vou dedar todo mundo aqui. Eu vou dedar todo mundo. Tá começando. Domingo de Bamba, vem comigo.
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0: Tô de volta aqui na programação que mais toca música pra você. Vamos lá, vamos de alôzão pra você que tá se ligando na programação da mais ouvida, da mais querida, da mais gostosa do sul do estado do Espírito Santo. Com certeza, é nós. Cultura. Vamos lá, tem alôzão chegando aqui. A galera se ligando. E o primeiro alôzão aqui é da minha sogra, hein? Vamos ver aqui, vamos ver.
3: Boa tarde, Everaldo Fardim. Eu gostaria de pedir um alô pra toda a minha família, não vou citar nome que é grande, né, Everaldo? E um abraço pra você, pra toda a equipe da Rádio Cultura, um excelente abençoado domingo pra todos que estão ouvindo a Rádio Cultura, e pro meu esposo Rubens, que tá trabalhando, e se você puder tocar minha música, a Madalena, Madalena. Obrigada, Everaldo. Um abração. Fica com Deus.
0: Fica com Deus. Ainda bem que ela lembrou do sogro, hein? Senão ela ia dormir na casinha do cachorro. Jesus! Vamos lá, o meu amigo Cruel tá me ligando aqui já. Eu tenho certeza que é ele. Cultura FM, boa tarde.
4: Boas tardes.
0: Boas tardes, tudo é bom na gente? Vai comer?
4: Estamos juntos e misturados com a melhor do estado.
0: É, você falou bonito. Eu vou perder o emprego pra você aqui. Você tá falando grosso hoje, Cruel?
4: É, porque eu... A voz mudou porque eu gritei.
0: Você gritou muito ontem?
4: Eu gritei.
0: Me falaram que tem até SAMU aí, hein?
4: Uhum.
0: Diz que a mulher quebrou um pau de macarrão no você aí.
4: Eu fiquei até feliz, rapaz.
0: Ah.
4: Fiquei feliz.
0: É?
4: Ontem, hoje, o Pedro Augusto já ligou.
0: Ele já ligou pra cá?
4: Aham.
0: Ele tá acordando cedo agora.
4: Era ele, rapaz, não era eu não.
0: Rapaz. O Pedro Augusto, ele falou assim que tirou a soneca sempre na parte da tarde.
4: Uhum.
0: Então hoje eu vou falar mais alto pra não deixar ele dormir.
4: É isso.
0: E aí, Cruel, pra quem que vai o alô?
4: Pra minha esposa Lena, pra ele, Pedro Augusto Cachoeirinha. Ele não tá mandando alô pra esposa dele, não.
0: É, deve tá dormindo na casinha do cachorro.

0: Então, mas aí certamente ontem, antes de ontem ele já fez alguma paz com ela e aí ele saiu, aí eu fiquei feliz.
1: Ah, então você ficou feliz. Me falaram assim que ele colocou até a Sky agora lá na casinha da Leste. Ele tá ficando mais na casinha da Leste que dentro de casa.
0: Isso. Você sabia que meu coração é do tamanho do céu?
1: O seu coração do tamanho do céu?
0: Aham.
1: Por quê?
0: Porque cabe os ouvintes todos.
1: É, agora falou bonito. Aí eu dou valor.
0: Vou deixar um alô pra Jamil do Zumbi. João Batista. Não dá pra falar muito, que é muita coisa. Vai o ano inteiro.
1: Ah, não, não. Fica aqui o ano inteiro.
0: Aham. Isso aí. É, a música é boa da Raça Negra, deixa eu ver. A Raça Negra é o que é? Deixa eu dar um grau aqui.
1: Dá um grau aí.
0: Ciúme de você.
1: Ciúme de você. Daqui a pouco. Aqui, ó. Aqui. Chegou um áudio aqui dele. Ele tá gravando o áudio aqui, Coronel.
0: Ah, é?
1: É, ué. Ele tá gravando o áudio aí. Vamos escutar eu e você aqui. Eu vou jogar ao vivo aqui. Pera aí. Vamos botar o áudio do Pedro Augusto aqui.
2: Boa tarde, Vila Sardim. Aqui é o Pedro Augusto de Caxirinha. Então, o Coronel aí. Tá falando aí. Ele quase que acertou. Eu e o meu genro Luiz Fernando tá queimando a carninha, tomando uma gelada. Agora o Luiz Fernando já capotou e eu tô esperando aqui pra capotar também.
1: Vai,
2: e aí mando um alô, feliz aniversário antecipado, dia 16, eu e o meu amor aqui vão fazer aniversário. Então, bom dia pra todos vocês aí. Um alô lá pro pessoal de Jumbi também. Tchau, obrigado.
1: Aí, Cruel, o homem aí apareceu.
0: Meu, valeu, vai tá
1: rapaz, feliz, aqui, já que ele tá fazendo churrasco lá, tá todo mundo convidado. E é de graça pra todo mundo aí, hein?
0: Vou pegar o avião.
1: É, vamos convidar todo mundo aí, Cruel, pra ir pra casa do Pedro Augusto, que hoje é 0800.
0: Isso.
1: E aí, Cruel, mais alguém?
0: Não, tá bom, ó. Vai passar muito tempo, os ouvintes querem ligar também.
1: Ah, então deixa comigo.
0: Valeu, meu, um abraço.
1: Um abraço. Fica com Deus, tchau, tchau. É, meu amigo Pedro Augusto da Cachoeirinha já apareceu aqui. Deixa eu ver quem tá se ligando. Boa tarde, Fardim. Manda um alô aqui pra São João de Viçosa, Fabinho, Dona Isaura, Rosineia e o meu irmão Pedro Henrique, que está preparando galinha caipira pra nós. Eu tô chegando aí em São João, hein? A galera de São João pode me esperar, que eu tô indo pra aí. Galinha caipira é comigo, eu tô chegando aí. Vamos lá, galera, se ligando aqui.
3: Alô, meu amigo Everaldo Pardinha, aqui é Neném Chumi aqui do Alto Caxixe. Ó, festão no Forno Grande ontem e hoje, hein?
1: Uai, eu tô
3: rapaz, você não
1: chegando.
3: Compareceu, hein? Mas, show de bola. Toca um pagode, Zeca Pagodinho, pra nós aí.
1: Deixa comigo.
3: Pra mim e minha família aqui, minha esposa Maria.
1: Deixa comigo, um abraço especial pra você e toda a sua família. Tem festa aí no Forno Grande, eu não tô sabendo aí. Eu vou pra aí, eu vou pegar o Ultra Leve agora e vou acelerar pra Forno Grande. Tá chegando sucesso pra você na primeiraça.
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2: De volta no Domingo de Bamba. Vamos mandar alôzão aqui. Galera que tá se ligando aí no 28-3542-1017. Meu amigo Vaguinho. É, tá ligado na programação. É, ó, tá lá. Tá lá no Conduru, hein? O Vaguinho de Conduru. Na roça junto com Lailson. Fazendo almoço pra galera. E a Rafaela. Ei, me mandou aqui, ó. Me mandou a foto do prato aqui que eu tô chegando. Tem polenta, hein? Ei, agora sim. Eu tô chegando no Conduru daqui a pouquinho. Um abraço pra galera de Conduru aí. Sempre ligados na programação da Primeiraça. Vamos ver quem tá se ligando aqui no 28-3542-1017. Cultura FM, boa tarde.
3: Boa tarde.
2: Boa tarde, quem tá falando?
3: Quem tá falando é Jamil, tô aqui no Zumbi.
2: No Zumbi só tem gente boa aí. E aí, pra quem que vai o alô?
3: Mandar um alô lá pra minha neta Jamil e Samir, meu filho Juliano, Marcelo, a mãe dele, Dona Gessire, o Pedro Augusto, que hoje andou cedo, pro El, o João, o Cauã, a Angélica, aqui na rua aqui também, pra vocês aí da rádio.
2: Obrigado.
3: É, manda aí um Benito de Paula pra nós aí.
2: Deixa comigo. Deixa daqui aí. A pouquinho chegando.
3: Tá bom, então.
2: Um abraço, fica com Deus.
3: Também.
2: Valeu. Amém. Meus amigos do Zumbi. Jamilton do Zumbi é gente boa demais. Um abraço especial pra vocês aí. E a galera hoje tá ligada, ó.
4: Geraldo Fardim, boa tarde. Eu gosto muito do seu programa. Sou Zulema Fossado, Niterói. Eu queria pedir a música do Zeca Pagodinho. Você sabe o que é caviar? Oferecer para todos os ouvintes, para você da cultura. Tenham uma boa tarde.
2: Boa tarde, daqui a pouquinho chegando caviar para você aí. Música com Zeca Pagodinho. 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Falando Instagram, daqui a pouquinho tem alô pra galera aí do Instagram e também do Facebook, hein? A galera que quiser me seguir aí no Instagram é Locutor Everaldo Fardim. No Facebook, Everaldo Fardim, segue lá! Vamos de música! Tá chegando aqui, ó! Sucesso pra você!
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1: Vamos lá! De volta aqui no Domingo de Pan, mas daqui a pouquinho tá chegando o Zeca Pagodinho, tem Péricles e muito mais pra você. Vamos atendendo aqui o WhatsApp 28 3542 1017.
2: Bom dia, meu amigo Veraldo Fardim, João Batista de Moraes, Cacheta Pemirim. Formiga é formiga, tá na jura, tá na jura. É... Domingo de Bamba, somente o da cultura. Alôzão pra nós, que é Angélica, Cauã, Júlia, Maurício, Théo, Vicente, Geralda, Jamilton, Cruel, o meu amigo Gleison, lá do Arraial do Café, que tá ouvindo lá, Rondinelli, tio Zé Maria, tio Zé do Bar, Dudu, e pra todos que estão ouvindo, vou oferecer a música aí, tem coca aí na geladeira. Ei, Verão, tô querendo saber, meu filho, você vem de ultra leve ou vem de mobilete? Toca aqui pro zumbi que eu vou queimar uma picanha aqui agora pra você tomar uma coca comigo.
1: Ei, me chama aí que eu vou tomar uma coca com vocês aí. Aqui, eu vim de mobilete, eu postei até no meu Facebook ontem a foto eu fazendo churrasco aqui na frente da rádio e vocês podem olhar no fundo que aparece a mobilete. Procura aí, Everaldo Fardim, no Instagram e no Facebook. Eu postei a foto lá, hein? Vamos ver aqui quem tá se ligando.
3: Boa tarde, Everaldo Fardim. Alegre da Espanada, manda aquela Zé, minha esposa Mara, meu filho Miguel Maitê, minha mãe Maria, o Wilson, minha sogra velha, Mônica Benita, Luiz Mário, toda a galera que tá ligada a primeiraça aí. Toca pra nós aí uma música bonita aí, Sequestrando Minha Sogra. Valeu.
1: Essa aí é boa, essa música da sogra é boa. Boa tarde, meu amigo Everaldo Fardinha, Vera Heller de Lavrinhas. Gostaria de ouvir Alexandre Pires. É por amor. Um grande abraço. Lavrinhas fica lá em Venda Nova do Imigrante, o bairro Lavrinhas. Eu moro nesse bairro. Um abraço para os meus vizinhos lá do bairro Lavrinhas. Boa tarde. Aqui é o Marco Andrade de Alto Guarani, em Muniz Freire. Manda um abraço pro pessoal de Muniz Freire, Conceição do Castelo, para Laeni Andrade, Nicolas, que estão em Guaçuí, para o Vinícius Andrade, Zagata e Emília Andrade, que estão em Cariacica, para Nadir Andrade e Carlos Andrade e toda a família Andrade, que estão juntos ouvindo a Cultura FM, a melhor rádio do mundo. E eu também agora sou Andrade. Até às 16 horas eu sou Andrade, hein? Isso aí, Everaldo Andrade agora. Vamos ver aqui quem tá se ligando.
4: Boa tarde, Everaldo Fardim. Aqui é Manoel de Castelo. Everaldo, eu quero mandar um alô pro Jim, meu marido, que está lá em... está em Corvo da Prata, tá bom? E vou mandar um alô também pra minha mãe aqui, Odília, que estou trabalhando. Pra todos os meus irmãos, pra Karina do Montepio, Cláudia do Bom Jardim, pra Marios Barra Exposição e pra todos que estão ligados na Cultura aí. Boa tarde, bom domingo pra todos. Tchau, tchau. Fique com Deus.
1: Um abraço.
4: Aqui, a música, eu vou pedir do... uma do Raça Negra, tá bom? Tá com uma boa pra me ouvir.
1: Deixa comigo, tchau, tá tchau. Chegando com daqui a pouquinho. Chegando daqui a pouquinho pra você. Olha só, eu quero mandar um abraço especial e um feliz aniversário pro nosso amigo Vitor Crivellari. Vitor Crivellari tá fazendo aniversário hoje. Feliz aniversário, muitos anos de vida. E me chama pra festa aí, hein?
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1: É tarde demais, Péricles e Raça Negra.

Eu preciso da ajuda de vocês, hein?

você. Vou pro Sereno e Ludmilla. Teu segredo só aqui na Primeiraça. Tá chegando aí o nosso rápido intervalo comercial. Já já eu volto com seu alô. E o Zeca Pagodinho daqui a pouquinho também tá chegando. Bezerra da Silva. A semente.

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0: todo lugar e no seu coração. Eu quero mandar um abraço especial pro meu primo e irmão, hein? O Carlinhos tá lá na Santa Casa em Cachoeiro. É, sofreu um acidente, mas foi coisa leve, né? Graças a Deus. Um abraço também pra minha cunhada, ligada na programação, a Verena e toda a galera que tá aí com ele, em Cachoeiro de Itapemirim, na terra do nosso rei Roberto Carlos, ligados na programação da Primeiraça. Cultura. Galera que tá me dando uma carona aí, vamos devagar comigo no trânsito. Eu sempre digo, é bem melhor ser paciente no trânsito do que ser paciente no hospital. Cultura. Vamos de alusão aqui pra você que tá se ligando na Primeiraça. Telefone liberado 28-3542-1017 e também o WhatsApp, hein? É o mesmo número. Anota aí, 28-3542-1017. Eu quero mandar um abraço especial pra Domingos Martins, minha amiga Rosemary Reboli. Um abraço pra você, querida. Abraço aí. Domingos Martins, só tem gente boa aí. Vamos lá, tá chegando mais alusão aqui.
1: Boa tarde, Everaldo Fardinha. Aqui é Valdemir do Bairro Esplanada. Valdemir Mimig de Nery. É, manda um abraço pro Digné, pra minha mãe Elza. Nós estamos assando aquele frango assado aqui na Barra Esplanada.
0: Eu tô chegando, hein?
1: Geraldo.
0: Oi.
1: Se você puder, coloca uma música do Arte Samba aí. Eu tô na onda. Valeu, meu amigo. Boa tarde pra vocês. Bom domingo.
0: Uma ótima tarde pra você e um ótimo domingo. Eu tô na onda, daqui a pouquinho chegando pra você na programação. Boa tarde, meu amigo Everaldo Fardinha, eu quero ouvir a música, pode ser qualquer uma. Goilsa, de São Caetano, Rio Novo do Sul. Um abraço pra turma aí, de Rio Novo do Sul. Como é? Ela me mandou umas fotos aqui, será que é ela? Deixa eu ver,

0: Gente, a Loilsas, pô, ela que é bonita, hein? Abraço pra você aí. Ela tá digitando aqui. Ela tá digitando aqui. Deixa eu ver. Deixa eu puxar no Zoom, né? Loilsa. Se for ela, a galera tem que ver a foto, hein? Deixa eu ver aqui. Tá chegando Bezerra da Silva Semente. Daqui a pouquinho pra você na programação.
1: Boa tarde, Everaldo Fartinho. Aqui é Van de Santa Justa. Tudo bem? Um ótimo final de semana pra você, um ótimo domingo e um bom começo de semana pra você. Manda um musicão pra nós aqui de Santa Justa, Everaldo. Um ótimo domingo.
0: Alô, Santa Justa, aí só tem gente boa, hein? Cultura. Um abraço aí à turma de Santa Justa. Ah, ela falou que não é ela, não. Não é ela, não. Alô, e o solo que é uma loura que ela mandou na foto aqui, deixa eu ver. Ela me mandou uma foto aqui e ela falou que eu não vou falar o nome da pessoa, né? Mas é uma loura. É. Ela quer, ela tá dizendo que a loura aqui quer casar. Arruma um namorado pra ela, ô produção. Produção. Produção, é, dá uma freada aí no programa, freia aí.
2: Jesus!
0: Isso, vamos frear o programa aqui. Fala com a loura aí que eu tô solteiro e eu vou passar meu WhatsApp aí que eu vou casar com essa loura aí. Deixa comigo. Agora você mandou pra pessoa certa. Deixa eu ver aqui. Ela quer casar, arruma um namorado pra ela. Ela... do município de Rio Novo do Sul, eu vou sair da rádio, vou direto pra Rio Novo do Sul conhecer essa loura aí, hein? É, deixa comigo. Deixa eu ver se essa loura aí é mulher mesmo, deixa eu ver aqui. Ela me mandou uma foto aqui, nós vamos ver se isso aqui é homem ou mulher, né? Vamos conferir de uma, vamos conferir, né, produção? Vamos conferir isso aqui direito.
3: Cruz, credo.
4: Nossa.
0: Vamos lá, tem mais alô chegando aqui. Ela tem 30 anos, tá na idade boa aí. Paulo Pianês, direto de Marataízes. Cadê você, Carlinhos Tricolor? O bar tá aberto, meu irmão. Ligado na cultura. Ô, Paulo, esses clientes, quando o Paulo resolve tirar uma folga lá... né? Os clientes ligam pra cá pro Paulo abrir o bar. Agora que ele tá lá com o bar aberto, cadê? Cadê a galera que fica reclamando que ele não abre o bar aí? Vem aqui! Lá Marataízes só tem gente boa. Alô, Marataízes! Boa tarde, Everaldo Fardim. Também estou ligado na cultura. Ney Ribeiro de Melo. São José do Calçado, valeu! Opa! Opa, chegou um áudio aqui, mas não falaram nada. Manda aí, manda aí. Deixa eu ver aqui. É, a Loilsa me mandou um recado aqui. Nós vamos ver daqui a pouquinho. Vamos de música na primeira.

0: beijo, Simone Mendes.
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0: Que coisa linda, hein?
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1: Vamos lá, tô de volta aqui no Domingo de Bamba, muita música rolando na programação que mais toca música pra você. Agora 13:34. Eu quero mandar um alô especial pra turma lá em Cachoeiro de Itapemirim. É, a turma tá em Cachoeiro de Itapemirim. Ó, me manda escrito aí o nome aí, a Terezinha tá lá em Cachoeiro. Eu não consigo ouvir o áudio antes, então escreve aí o nome da galera aí que daqui a pouquinho eu mando alô. Vamos ver aqui quem tá se ligando. Daqui a pouquinho tá chegando Alexandre Pires, hein? Música linda pra você na programação. Vamos ver aqui. Boa tarde, Everaldo Fardim. Também estou ligado na cultura Ney Ribeiro de Melo, São José do Calçado, onde só tem gente boa. Abraço especial pra vocês aí, obrigado pelo carinho.
2: Boa tarde, Everaldo Fardim. É Marionice do bairro Canto Cachê de Pimirim. Manda goiabada e queijo pra mim. Estou aqui tomando uma escola estupidamente gelada.
1: Ei!
2: E uma costelinha de boi. Tchau, tchau. Obrigado. Fica com Deus. Fui.
1: Valeu. Um abraço especial pra vocês aí. Obrigado pelo carinho.
3: Boa tarde, Everaldo Fardim, Maria da Penha do Pantanal. Quero mandar um alô pro meus filhos, meus netos, pro meus irmãos, meu sobrinho, todos meus primos, para você e toda a cultura, todos aqui do Pantanal. Toca para mim Churrasco na Laje. Boa tarde, Everaldo.
1: Boa tarde para você e toda a galera do Pantanal aí. Só tem gente boa aí. Um abraço especial, obrigado pelo carinho. Vamos ver aqui quem tá se ligando.
4: Boa tarde, Everaldo Fardim. É só eu do Cardoso aqui de Jaciguá. Gostaria de oferecer para minha filha Paola, Poliana e para todo mundo que aqui de Jaciguá que estão ligadão na Rádio Cultura. E gostaria de pedir a música com Martinho da Vila, É Devagar. E para todos vocês aí da rádio, uma boa tarde. Tudo de bom aí para todos aqui de Jaciguá também, tá bom?
1: Valeu, abraço especial.
4: Boa tarde, meu amigo. Se não der pra você tocar essa, você mandando um alô já é o suficiente. Pode escolher uma música aí, tá bom?
1: Valeu, um abraço pra você e toda a sua família. Fardim, deixa, ó, eu falei que tô solteiro. O WhatsApp aqui disparou, hein? Tem uma galera aqui achando que eu sou casado. Eu sou solteirão, galera. 2 anos já. Na liberdade. Fardim, tô bem mais perto que a loura de Rio Novo do Sul. Ainda tem show. Deixa eu ver aqui que eu vou passar a casa aqui agora. Deixa eu ver quem é. Isaura. Oi, Isaura. Daqui a pouquinho eu te chamo no particular. Oi, Isaura, daqui a pouquinho eu te chamo no particular.
5: Jesus!
1: Eu vou pra casa da Isaura daqui a pouquinho, hein? Minha amiga Isaura, daqui a pouquinho eu tô chegando na sua casa aí. Deixa eu ver aqui, tá chegando mensagens aqui.
6: Meu bom dia, Álvaro Legal.
1: Opa!
6: Aqui é Neguinha, da Forquilha. Tem tempo que eu não mando um alô, eu quero mandar um alô pro Jeromildo Sansão, nosso cantor maravilhoso, e todos os médicos de Castelo, tá? Os cuidadores de doente, maravilhoso. Aqui é Neguinha Maura, da Forquilha. Coloca qualquer samba gostoso aí pra nós ouvir aí, de bamba, sei lá, que é difícil ouvir. Bamba, Everaldo Fardinho, meu amigo do peito. Fardinho, eu quero mandar um alô pro meu esposo José Romildo Dias e meu cunhado Francisco e todas as minhas irmãs, tá bom?
1: Valeu, minha amiga companheira. Um abraço pra você aí, toda a galera da Forquilha. Vambora, tá chegando mais sucesso.
7: Boa tarde, Everaldo. Que é Carlinhos Tricolor, te agradecendo pela dica aí, o incentivo, o Bar do Piandes está aberto. Aí galera, hoje tem Fluminense Bahia no Amistoso, vamos todos para lá, curtindo a melhor, né? A melhor do sul do estado. Vamos que vamos, a melhor do sul do estado, todo mundo sabe, Rádio Cultura.
1: Ei, a galera já tá indo aí pro bar, hein, Paulo? Foi eu anunciar aqui, ó, a galera já tá indo pro bar. E mais tarde eu tô chegando aí também. Manda um alô pra MD, Santa Rita e família. É, Cidade Nova. Um abraço aí. É, MB Santa Rita e família. Deixa eu ver aqui. Ó, quem tá rindo aqui, ó. É, ela tá rindo aqui, a Isaura. A Isaura tá rindo, ela tá achando que eu não vou na casa dela, não, né? Ela vai pensando que eu não vou. Saindo do programa aqui, tô indo direto pra casa da Isaura. Fica lá. Eu só vou sair daí, Isaura, no próximo domingo aqui pra fazer programa. É.
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1: Ela não tá acreditando, não, Isaura, que eu vou lá pra casa dela, só vou sair domingo que vem. Eu só saio de casa pra fazer o programa, Isaura. É. Eu sou solteiro, mas tô vivendo uma vida de casado, né? Eu só fico em casa, só saio pra trabalhar. O cara não tem filho. É, não é qualquer um, não, na minha idade aqui não tem filho, né? Não, tô falando sério. Vamos lá. Boa tarde, meu amigo Everaldo Fardim, Lúcia da Fazenda das Flores, toca Neguinho da Beija-Flor, acabei de tocar, hein? Oferecendo pra minha família e pra todos os locutores e também pros meus irmãos. Boa tarde! Valeu! Vamos de música! Eu quero mandar pro... Ah, tem um alô aqui que chegou agora. Deixa eu mandar um alô aqui. A minha amiga Terezinha tá lá em Cachoeiro. Carmen, Lúcia, Luciana, Mary, também... O cunhado que é meu xará Everaldo. Olha, ela tá dizendo que é ir no casamento meu aqui. Então, eu vou tocar a próxima música aqui. A próxima música tá chegando pra Isaura e também a Terezinha, hein? Segura a pancada, Isaura!

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1: Na primeira, essa 13:57. Tá chegando sucesso daqui a pouquinho.
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1: É nóis. Vamos aqui, vamos ver quem tá se ligando aqui na programação da Primeiraça.
3: Pode, pode. Que chalou pro meu marido vacinar, tipo, minha mãe, nem pra mim mesmo. Pra mim mesma. E toca uma música pra mim de Xande de Pilares, ofereço pra toda a sociedade de cultura e pra mim mesmo.
1: Deixa comigo. Deixa comigo. Minha amiga Natália, tá ligada na programação. Abraço pra você, Natália. 14:00 em ponto. Aqui é a música.

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0: Tião.
1: Ei, aí sim, hein?
0: Ô, Fernando, manda uma música pra mim aí.
1: Ah.
0: Pode botar Amado Batista, Uma Carta Sobre a Mesa.
1: Agora o programa é de pagode, pode ser um pagode?
0: Qualquer pagode você tem que botar aí, eu aceito.
1: Então deixa comigo, um abraço pra você e toda a galera aí em Vena Nova.
0: Tô aqui no Bar do Moreira tomando uma geladinha.
1: Ó, no Bar do Moreira aí só tem gente boa aí, hein? Um abraço pro Moreira.
0: O cara quer falar com você aqui, o Moreira.
1: Cadê o Moreira? Passa aí.
0: Ei.
1: Ô Moreira, tá ao vivo aí. 42 tá municípios te ouvindo. Manda alô aí.
0: Manda os quatro cantos da casa, seu Bairro Sampaio.
1: Deixa comigo.
0: Valeu.
1: Valeu, um abraço pra vocês aí.
0: Valeu.
1: Valeu, fica com Deus.
0: Fica com Deus, meu amigo.
1: Fica com Deus. Valeu, galera de Venda Nova do Imigrante, lá na terra da polenta. Ontem teve a serenata italiana. Eu só não fui, senão eu ia dormir tarde, eu ia chegar morto aqui. Aí eu dormi cedinho, né? Um abraço pra toda a galera do Moreira. Meu amigo Camilo Busato, não sei se tá por lá também. E toda a galera aí no Moreira. Abraço especial pra vocês aí. Obrigado pelo carinho. Deixa eu ver aqui, ó. Tem serviço de utilidade pública. Ó, foi perdido um telefone iPhone 15 Pro, capinha preta. Perdeu o telefone. Hoje entre as 16, foi ontem, ó, entre as 16:15 e as 15:30, na comunidade de São Manuel, o aparelho pode ter caído no trajeto da casa do Arnaldo Sasso até a ponte da escola Antônio Sasso. O telefone pertence, ó, tem um Instagram aqui, arroba Estela Alcântara. Ou você pode ligar pro 28 99904 1868. E quem encontrar um aparelho celular, é outro esse aqui, ó. Entrar em contato com a rádio. Dona Almira também perdeu o celular. É o 28 99907 5234, beleza? Quem encontrar aí, galera, entra em contato com a gente aqui.
2: Aí,
1: nossa amiga aqui pediu um alô daqui a pouquinho tocando pra você. Vamos de música na programação.

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2: Tamo de volta aqui no Domingo de Bamba. Agora eu vou lá pra Marataízes, hein? Com meu amigo Paulo Pianês, tá ligado na programação. E vamos pras últimas notícias. O que tá acontecendo lá no bar dele, né? Ó, Paulo Pianês, direto de Marataízes. É, cadê o Carlinhos Tricolor? O bar tá aberto. E o Carlinhos já respondeu aqui. E ele disse que tá ligado na cultura. O nego da autoescola já bebeu 552. O cidadão está de bicicleta. Atenção, SAMU! Busca! Vamos chamar o SAMU agora pra ele!
3: Jesus! Bruxo! Credo!
4: Nossa!
2: Ó, tem que chamar o SAMU e um reboque aí pra rebocar o nosso amigo que tá lá no bar do Paulo Pianês, em Marataízes. O nego da autoescola. Atenção a galera de Marataízes aí, favor chamar o SAMU ou o guincho pra rebocar o nego da autoescola lá no bar do Paulo Pianês. O nego que já tomou 552.
3: Jesus!
2: Um abraço pra turma aí, obrigado pelo carinho. Olha só, se alguém encontrar um aparelho celular, entrar em contato com a rádio. Ó, tem o telefone aqui, ó, Dona Alzira, 289-9907-5234. Vamos ver aqui, tem mais um celular perdido. E eu vou anunciando aqui. Ó, tem um iPhone 15 que foi perdido. É, foi perdido aí. Quem tiver alguma informação, ele tá com a capinha preta, hein? No 28 99912 7966. Tem também um Instagram aqui. @EstelaAlcântara. Beleza? Foi perdido lá na comunidade São Manuel. Tinha uma festa lá, acabou perdendo o telefone, quem encontrou aí? Tem ouvinte na linha, Cultura FM, boa tarde.
5: Alô? Oi, boa tarde.
2: Boa tarde, quem tá falando?
5: É a neta do Jamildo.
2: Opa, aí no Zumbi só tem gente boa, hein? E aí, pra quem que vai o alô?
5: Oi, pessoal, tudo bem com vocês?
2: E aí, ó, ela tá mandando aquele alôzão pra galera aí, você não me falou o seu nome.
5: Oi, Cruel.
6: Manda um alô pro Cruel, manda um alô pro Pedro Augusto.
5: Manda um alô pro Cruel, manda um olho pro... Pra quem? Pedro Augusto.
2: Aí, ó, todo mundo, hein? E qual o seu nome? Você não me falou o seu nome.
5: Samile.
2: Opa!
5: E tem eu também, a minha irmã Jamile.
2: A Jamile, Samile, né? Jamile. E quantos anos você tem?
5: 13
2: anos e tá aí curtindo a cultura. Um abraço pra você, toda a sua família. Você quer escolher uma música?
5: Alcione.
2: Alcione, daqui a pouquinho tá chegando pra você aí.
5: Tá bom, obrigado.
2: Fica com Deus. Eu que agradeço. Fica com Deus. Tchau, tchau. Valeu, a galera de Cachoeiro de Itapemirim. Sempre ligados na programação. Deixa eu ver aqui, ó. Deixa eu ver aqui quem que tá ligado aqui, ó. O Carlos Nascimento. Eu acho que ele tá lá no bar do Paulo Pianês, né? E tem que achar um reboque aí pra rebocar o rapaz lá. É o nego da autoescola, tá lá no bar do Paulo Pianês em Marataízes, já tomou 552, então vamos ter que chamar o SAMU e também um guincho, que ele tá de bicicleta. Vamos salvar ele aí, galera. Abraço aí, meu amigo Paulo Pianês, o Carlos e o Nego da Autoescola. Qualquer momento, voltamos com mais informações lá do bar do Paulo Pianês.
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Agora quer, você quer, né? Pichote! Um abraço aí pro meu amigo ligado na programação, Luiz Carlos Zuzuzum. Tá ligado aí na programação da Primeiraça? Chegando o nosso rápido intervalo comercial, daqui a pouquinho eu tô de volta. Lembrando que hoje tem Cultura Retrô às 16 horas com Marcelo Lucas.

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16: É, estamos de volta aqui no Domingo de Bamba. Muita música rolando pra você. Aqui na programação da mais ouvida, da mais querida, da mais gostosa do sul do estado do Espírito Santo. WhatsApp liberado 28-3542-1017. Pra você mandar o seu alô, seu beijo, seu recado. Aqui na programação, quem manda é você, ouvinte maravilhoso, Cultura. Quero mandar um alô especial para minha amiga Tereza Luzório, ligada na programação, também o doutor César Nemer e toda a família Luzório. Família Luzório, só tem gente boa aí! Um abraço pra você. Aí de Marataízes, Barra Lagoa do Siri, Presidente Kennedy, Praia das Neves, Praia de Pinta, Piúma, Guarapari, Iriri, Anchieta, Itapemirim, Vila do Itapemirim, Itaoca, Praia, Itaipava, Ubu, Marobá, Barra de Itabapuana, a galera tá ligada na programação. Abraço pra vocês aí, obrigado pelo carinho. E tá chegando sucesso, sucesso na mais ouvida.
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16: É o bingo da sogra de Croa.

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0: Graça.
1: É, e de volta com ele, Martinho da Vila, devagar, devagarinho. E agora na sequência, Pique Novo e Regis Danese, faz um milagre em mim. Depois vem Raça Negra, tem Martinho da Vila, tem muito mais pra você.

0: Isso aqui é pra matar a saudade, ó. Samba diferente, a dança do cachorrinho e samba diferente, me dá um pouquinho. Todos esses sucessos na sequência. Lembrando que às 16 horas, daqui a pouquinho, tem Marcelo Lucas com Cultura Retrô.
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4: Eu vou mandando um alô especial aqui pro meu amigo Patrick Los Netos, me dando uma carona. Tá indo pra festa da Costela em Conceição do Castelo, lá no Vale do Imbóque. Abraço especial pra você e obrigado pela carona.

chegamos ao final de mais um programa, agradecendo a Deus em primeiro lugar e a você, ouvinte maravilhoso, Cultura. Obrigado por cada ligação, a cada rádio ligado, a cada mensagem. Vem ele, Marcelo Lucas, com o programa Cultura Retrô. Fiquem com Deus, tchau, tchau.

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4: Opa! Beleza, veio junto com Everaldo Fardim. É, tá vindo pra venda nova. Dizem que aqui tá muito quente, hein? Realmente esquentou bem. Será que vai refrescar durante a noite? Abração pra Everaldo Fardim, boa viagem. A partir de agora a gente vai viajar no mundo da música. Aquelas do passado, hein? É, vamos pegar aí desde o axé, do pagode, as internacionais. Vai tocar tudo aqui. Seu pedido musical, WhatsApp 28 35 42 10 17. 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Mandando aquele abraço todo especial lá pro João Batista, o João Batista, lá da Festa Loja, pessoal de Jerônimo Monteiro. Nosso muito obrigado pela audiência, também a sua participação. Lô Pedrão, lá de Ribeirão de Santa Teresa, grande Pedro, Chocolate, pessoal que a gente conheceu lá no Bambuzal hoje. Aquele abraço pra toda a família aí, gente. Obrigado o carinho. Tá bom? Então, o pessoal da Forquilha também, o Tico Tico, a Cristina, a Lucimara, é o Pedro Pereira e a Carmelina. Carmelina, boa tarde, vamos começar assim, ó.

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0: será que vai dar praia hoje? Será que tá dando praia ou tá dando piscina? E tá quente, tá, né? Aí o traje a rigor, nós vamos invadir sua praia. 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Daqui a pouquinho a gente volta.
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0: Limites para Sonhar, a saudosa Bontaile, né? Quando nos deixou agora dia 8 de julho, né? Veio a falecer. Mas tá aí o grande sucesso dela com o Fábio Júnior. Vamos para três na sequência, mini especial com Supertramp.
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1: Cultura FM, agora 5 horas e 55 minutinhos. Daqui a pouquinho tem o Momento da Maria, logo mais, às 7 da noite, tem Álvaro Regal com as tops da primeiraça. Você continua ligado aí, Cultura Retrô. É às 7, muita música pra gente matar a saudade.

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4: Sejam todos bem-vindos ao Top Cultura. Uma ótima noite para você. Ligado no 101,7, através do nosso site culturafmcastelo.com.br e também pelo aplicativo Rádio Cultura FM Castelo 101,7. Uma viagem com grandes hits até às 22 horas.

0: não.
1: Top Cultura, quantidade em música, qualidade em som. Olá, Thiago York. Zangadinha, a inesquecível King Carnes, do ano de 81. Luciana Mello, Assim Que Se Faz. 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Jax Jones, Wherever You Go.

0: a nova geração da música nacional. Juliette, Quase Não Namoro. Um dos primeiros sucessos da banda Cidade Negra, Pensamento, Jota Quest, Encontrar Alguém. E o remake de Wherever You Go, Jax Jones.
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0: 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Chris Brown, Sensational.

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Essa foi de arrepiar. Rud Magic, o novo som do Pop Brasil. Gabriel Elias, A Gente Se Dá Bem. Recordando Saúde com Rita Lee, do ano de 81. E Sensational, Chris Brown, no estilo Quiet Storm. 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Victor Clay, de novo.

0: Enzo Ferro, quem sabe a gente volta. Eric Goldin e Victor Clay de novo. Fique ligado, daqui a pouco mais música pra você na Cultura FM.
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0: viajando e voltando no ano de 1980. Diana Ross, Ups and Down. Detonautas ao vivo, Olhos Certos, Ariana Grande, Side to Side, Biquíni Cavadão, Rio, Sempre Beijo Mar. My Champions, Something for You.
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0: Bruno Martini, Penso em Você.
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